0: pedidos de adesão ao Simples Nacional. Já o regime regular dos novos tributos registrou 165 mil solicitações.
1: Do total de pedidos feitos pelo Simples ou para o Simples Nacional, cerca de 61 mil já foram aprovados.
0: A Receita alerta que quase 120 mil solicitações foram negadas, mas ainda estão no prazo legal de 30 dias para regularização das pendências.
1: Mais informações em gov.br/Receita Federal.
0: Profissionais de segurança pública de todo o país têm acesso ao atendimento psicológico gratuito e sigiloso pela internet.
1: O Escuta SUSP prevê a ampliação da capacidade de atendimento e reúne ações voltadas à saúde mental desses profissionais.
2: Desde 2024, agentes da segurança pública podem contar com um serviço de atendimento psicológico online, gratuito e sigiloso, o Escuta SUSP. Segundo dados do Ministério da Justiça e Segurança Pública, divulgados nesta terça-feira, mais de 50 mil atendimentos foram realizados em todo o Brasil, consolidando o projeto como uma das principais ferramentas de apoio à saúde mental desses profissionais. O coordenador clínico do Escuta SUSP, Michael Leone, explica que a iniciativa oferece avaliação e aconselhamento psicológico, psicoterapia e acompanhamento psiquiátrico.
3: A pessoa que chega nesse serviço, ela passou por uma triagem, ela foi encaminhada, ela foi instruída sobre como funciona esse serviço e junto com esse serviço a gente tem dois outros serviços de apoio que são a psiquiatria e o serviço de gerenciamento de terapia medicamentosa. Então todo esse arcabouço que foi construído, ele funciona de uma maneira muito complementar e ajuda a gente a compreender o paciente como um todo.
2: Foi lançado nesta terça-feira o painel Qualidade de Vida no Trabalho. A primeira publicação de dados sobre o tema reúne, entre outras informações, dados sobre o efetivo, as condições de trabalho das mulheres na segurança pública e os serviços de saúde mental e prevenção ao suicídio. Para o secretário nacional de segurança pública, Chico Lucas, falar sobre saúde mental entre esses profissionais é também fortalecer os serviços de proteção ao cidadão.
4: Então, a Escuta SUSP, esse projeto é fundamental porque é a primeira vez que a gente capacita também o Ministério Público para que eles tenham conhecimento de como é a rotina de verdade do policial e que a gente possa juntos combater tanto o autoextermínio, o suicídio, que é tão grave entre as fileiras das polícias, mas também a violência policial.
2: Os profissionais do Sistema Único de Segurança Pública de todo o país podem se cadastrar e iniciar o atendimento especializado diretamente pelo portal oficial do Escuta SUSP no endereço gov.br/Escuta SUSP. Para o público geral ou profissionais de outros setores que estejam passando por momentos de sofrimento psíquico, o Centro de Valorização da Vida, o CVV, segue prestando atendimento gratuito e apoio emocional 24 horas por dia através do telefone 188. Reportagem Gabriela Noronha.
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6: Olá, meu nome é Ana Clara de Oliveira e a minha dúvida é melhor estudar sozinho ou em grupo?
7: A professora de português, Laíssa Rodrigues, vai responder.
8: As duas possibilidades são interessantes, tanto sozinho quanto em grupo. Sozinho porque às vezes você está em casa, né, tem uma maior concentração, só que essa troca de experiência, de conteúdo, de interpretação também é excelente, né, ali para você fazer com os colegas, até mesmo em intervalo de escola.
9: Meu nome é Rodrigo Nunes e eu queria saber como eu faço para revisar os conteúdos.
7: Quem dá a dica é a professora Laíssa Rodrigues.
8: Cada pessoa, ela vai ter uma forma de revisar, né, e fixar aquele conteúdo diferente. Só que eu acredito que somos muito visuais. Então você pode fazer mapa mental, você pode colocar cartões espalhados pela casa, pelo quarto, que aí ajuda mais a fixar o conteúdo e ficar preparado na hora da prova.
7: É isso aí, se prepare e acompanhe as nossas dicas toda terça-feira aqui na Voz do Brasil e também na radiogov.ebc.com.br.
0: Pois é, e uma das provas que fazem o estudante quebrar a cabeça é a redação.
1: E não é por acaso, ela vale 1.000 pontos e pode fazer muita diferença na nota final, ajudando o candidato a conquistar uma vaga na universidade.
0: E para ajudar quem está se preparando, já está disponível a cartilha do participante, com orientações, critérios de correção e exemplos de textos.
5: O material reúne orientações sobre as 5 competências avaliadas e exemplos de redações do Enem 2025, o Exame Nacional do Ensino Médio, acompanhados de comentários que ajudam a entender os critérios de correção. O texto deve ser dissertativo, argumentativo, ter até 30 linhas e ser elaborado a partir do tema proposto, dos textos motivadores e dos conhecimentos do participante. Cada redação é corrigida por 2 avaliadores, que atribuem até 200 pontos em cada uma das 5 competências. Para a estudante de Brasília, Beatriz Cossio, de 17 anos, a redação é uma das partes mais difíceis da prova.
10: Se tem que estudar muito, tem que se dedicar muito e principalmente procurar artigos, né, procurar repertórios, colocar suas ideias no papel.
5: Para ela, o caminho é praticar.
10: É questão de prática, de você procurar, ler e você já ter na sua mente de uma forma que você consiga lembrar na hora da prova.
5: Assim como Beatriz, muitos estudantes têm dificuldade para colocar no papel o que pensam na hora do exame. O professor de redação, José Aguilera, orienta sobre como aproveitar os textos de apoio e os critérios de avaliação.
11: Faça a leitura tranquila, cuidadosa, atenta dos textos de apoio. Lembre-se, o critério básico, as 5 competências do Enem é aquilo que vai te orientar para uma escrita formal, argumentativa, coesão, coerência e, finalmente, a proposta de intervenção baseada nos direitos humanos. Seguindo isso, tua nota vai ser excelente.
5: A cartilha também alerta para situações que podem levar a nota zero, como fuga ao tema, texto com até 7 linhas e desrespeito à estrutura dissertativo-argumentativa. O material ainda tem versões específicas para participantes com dislexia, transtorno do espectro autista e para surdos ou pessoas com deficiência auditiva. E além das orientações para os participantes, o Enem envolve uma grande estrutura de preparação e aplicação, destaca Ricardo Cardoso, presidente substituto do INEP, Instituto Nacional de Estudos e Pesquisas Educacionais Anísio Teixeira, responsável pelo Enem.
12: A gente está falando de 5 milhões de inscritos participantes no exame, que vão estar realizando a prova em mais de 14 mil locais de aplicação, em mais de 1.900 municípios.
5: As provas do Enem 2026 serão aplicadas nos dias 8 e 15 de novembro. A redação será no primeiro dia de exame. A cartilha está disponível gratuitamente no portal do INEP, no endereço gov.br/INEP. Reportagem Pablo Mundim.
1: Samile Leão, de 21 anos, estudante de escola pública de Virginópolis, em Minas Gerais, foi aluna nota 1000 na redação e hoje cursa medicina na Federal do Estado.
0: E sabe como ela conseguiu? Estudando, fazendo simulados, inclusive durante feriados e encontros de família. Como ela conta?
13: Todo mundo via o tanto que eu estudava. Às vezes eu vinha pra cá num feriado, tinha festa de família, eu ia um pouquinho e já voltava pra casa pra fazer um simulado. Todo mundo via o tanto que eu realmente abdicava de muita coisa pra poder estudar. O que eu gostaria que as pessoas lembrassem quando elas conhecessem a minha história é de que é possível realizar nossos sonhos com dedicação e paciência. Com muito amor também, se rodear por pessoas que te fazem bem e que podem tornar o processo mais leve.
1: E o Ministério da Educação lançou um guia com informações e conteúdos para ajudar os estudantes nesta reta final para a prova do Enem.
0: O espaço reúne em um só lugar vídeos, tutoriais, dúvidas frequentes, além de informações oficiais para ajudar os participantes na preparação para as provas.
1: A seção Alunos Nota 1000 traz histórias de estudantes que alcançaram a nota máxima na redação e na seção Enezeiros, os estudantes podem compartilhar rotinas de estudos.
0: O guia também conta com materiais pedagógicos produzidos pelo Ministério e disponibiliza o acesso a aplicativos gratuitos, como o MEC Enem, idiomas e livros.
1: Saiba mais em gov.br/MEC.
0: Empresas brasileiras afetadas pelas tarifas impostas pelos Estados Unidos ou por conflitos internacionais já podem solicitar financiamento ao BNDES, o Banco Nacional de Desenvolvimento Econômico e Social.
1: Os recursos podem ser utilizados, por exemplo, em capital de giro, compra de máquinas e equipamentos e investimentos para adaptação da atividade produtiva.
14: As empresas interessadas em obter financiamento na nova fase do Plano Brasil Soberano já podem dar entrada nos pedidos de crédito. rápido. A nova etapa do plano está atendendo empresas brasileiras que atuam em setores estratégicos para a balança comercial, além das empresas afetadas por tarifas comerciais impostas pelos Estados Unidos, por conflitos internacionais e pelo avanço de medidas protecionistas no comércio mundial. Como explica José Luiz Gordon, diretor de Desenvolvimento Produtivo, Inovação e Comércio Exterior do BNDES, o Banco Nacional de Desenvolvimento Econômico e Social.
15: São mais de 22 bilhões de reais para apoiar investimentos, para apoiar capital de giro, para quem quer exportar, aqueles empresários que estão sendo afetados pelo tarifaço, estão sendo afetados pela Guerra do Golfo ou em setores estratégicos.
14: As empresas interessadas em obter crédito podem protocolar os pedidos de financiamento diretamente no BNDES ou nas instituições financeiras credenciadas. Reportagem André de Barros Lima.
0: Alface, cebola, batata e mamão ficaram mais baratos nas centrais de abastecimento do país.
1: É o que mostrou o levantamento mensal da Conab, referente a agosto.
0: E a comercialização de frutas aumentou, inclusive para o mercado externo.
16: Os preços da batata recuaram em torno de 11% em agosto nas centrais de abastecimento monitoradas pela Conab. Entre as hortaliças, as cotações da cebola e da alface também registraram queda na maior parte das capitais do país. Já os valores de comercialização da cenoura mantiveram-se estáveis em agosto. Os dados são do nono boletim Hortigranjeiro divulgados pela Conab nesta terça-feira. A pesquisa também mostrou que a comercialização de frutas nas ceasas cresceu 4,5% no último mês. O mamão ficou mais barato em 70% dos locais monitorados, com queda de quase 11% em média. Melancia e laranja também registraram um leve declínio em agosto. Já a banana, por outro lado, foi a fruta com maior incremento na média mensal. De acordo com dados do Ministério do Desenvolvimento, Indústria, Comércio e Serviços, as exportações de frutas e hortaliças nos primeiros 8 meses do ano alcançaram 789 mil toneladas, com faturamento superior a US$ 1 bilhão. Natália Koslick para a Voz do Brasil.
1: Reforço no estoque de grãos. Na última semana foram realizados 2 leilões pela Conab que vão garantir quase 200 mil toneladas de milho nos estoques públicos.
0: O objetivo é a prevenção a possíveis impactos do fenômeno climático El Niño, que pode comprometer o abastecimento e a oferta de grãos no país.
17: São mais de 190 mil toneladas de milho para abastecer estoques do programa de venda em balcão. A aquisição do cereal pela Conab é destinada para a formação de estoques como medida de prevenção a possíveis impactos do fenômeno El Niño, segundo a ministra do Desenvolvimento Agrário, Fernanda Machiavelli. O reforço nos estoques públicos auxilia produtores rurais e criadores de animais.
18: Por um lado, garantindo a compra desses produtos pela agricultura, pelo agro brasileiro e pela agricultura familiar, e ao mesmo tempo garantindo a oferta de insumos para quem cria animais no Nordeste e alimento para as populações que possam vir a ser afetadas por esse evento climático que afeta já o mundo todo.
17: A agricultura familiar vai fornecer a maior parte do milho adquirido pela Conab, 121 mil toneladas. As outras 70 mil toneladas do cereal foram compradas em ampla concorrência, incluindo produtores rurais, cooperativas e comerciantes. Silvio Porto, diretor-presidente da Companhia Nacional de Abastecimento, destacou o acompanhamento dos preços e do fornecimento de alimentos nas capitais do país.
19: Hoje nós temos informação de todo o Brasil. Nós ampliamos, sobretudo, as capitais da região amazônica e as do Nordeste que faltavam. Então, esse é um instrumento de acompanhamento, de monitoramento, que permite a gente ter uma série histórica, que de fato a gente sabe como está o custo de vida, como está os preços dos alimentos em todas as capitais brasileiras, de norte a sul do Brasil.
17: A companhia também conta com um estoque de 300 mil toneladas de arroz para este ano. Para participar do programa Venda de Balcão, produção e comprar dos estoques da Conab, o produtor deve se cadastrar no Sicam, o Sistema de Cadastro de Produtores Rurais. Os pedidos, pagamentos e agendamento de retirada são feitos de forma online pelo Balcão Digital da Conab. Reportagem Luciana Colares de Holanda.
1: Com previsões de mais tempestades no centro-sul do Brasil, a Defesa Civil reforça as orientações sobre os cuidados para quem vive em área de risco.
0: Os alertas são emitidos via celular por canais como SMS e WhatsApp.
20: Os três estados da região sul do país estão com alertas de perigo de tempestade e de ventos fortes. Na tentativa de prevenir riscos à população, a Defesa Civil emite avisos, tendo como base boletins meteorológicos. Tiago Molina, coordenador geral de monitoramento e alerta da Defesa Civil, explica que o cidadão deve ficar atento ao celular, principalmente se mora perto de áreas de risco.
21: A Defesa Civil Nacional trabalha em articulação com as defesas civis estaduais e municipais para a emissão de alertas à população, alertas que chegam via mensagens WhatsApp, mensagens por SMS e também chegam por meio do Defesa Civil Alerta, que se utiliza da tecnologia de cell broadcast para fazer uma informação chegar até os celulares das pessoas.
20: Entre os riscos relacionados a eventos climáticos extremos estão deslizamentos de terra e inundações. A recomendação para quem mora próximo a áreas de risco é conhecer com antecedência possíveis rotas de fuga. Além das informações sobre o risco, alertas da Defesa Civil trazem dicas de autoproteção. O meteorologista do IMET, Roberto Baltazar, afirma que com o deslocamento da frente fria, estados do Sudeste e Centro-Oeste também entram em alerta.
22: Essa frente fria trouxe condições de tempestade para os estados do Rio Grande do Sul e Santa Catarina. Porém, o foco principal a partir do dia 22, hoje, terça-feira, é para a região do estado do Paraná, também trazendo condições de tempestade para o estado do Centro-Sul de São Paulo, oeste do Rio de Janeiro, estado do Mato Grosso do Sul e também as porções mais ao sul do Mato Grosso e do estado de Goiás.
20: Para receber alertas da Defesa Civil Nacional, é preciso se cadastrar pelo WhatsApp no número 61-2034-4611. As mensagens também podem chegar por SMS. Já para receber os alertas de nível severo ou extremo, não é preciso fazer cadastro. Basta estar em local com cobertura de celular. Neste caso, os avisos aparecem na tela do celular, acompanhado de uma sirene. Reportagem Luana Karen.
1: O ponteiro vira hoje às 9:05 da noite e dá início à chegada da primavera.
0: E com ela, a 20ª Primavera dos Museus, que abre espaço para todo mundo conhecer mais sobre cultura, história, ciência.
1: Museus de todo o país têm programação especial nesta semana.
0: A iniciativa reúne mais de 920 instituições e cerca de 2.700 atividades até domingo, dia 27.
1: Com o tema Museus para Todas as Pessoas, a programação busca ampliar o acesso a esses espaços com ações voltadas à inclusão, à acessibilidade e à participação dos diferentes públicos.
23: Museu também é lugar de descoberta, de encontro e de pertencimento. E esses espaços ganham uma programação especial em todo o país. É a 20ª Primavera dos Museus, promovida pelo IBRAM, o Instituto Brasileiro de Museus. Até domingo, dia 27, mais de 920 instituições participam da iniciativa. A programação busca aproximar ainda mais os museus das pessoas, como explica Fernanda Santana Rabelo de Castro, presidente do IBRAM.
24: São visitas, exposições, exibições cinematográficas que trazem a temática, mas que também trazem acessibilidade, também trazem inclusão. São atividades que constroem narrativas junto com os públicos, junto com os territórios.
23: Ao todo, são 2.700 atividades, entre exposições, oficinas, palestras, visitas mediadas e ações educativas em todo o país. O tema deste ano é Museus para Todas as Pessoas, uma oportunidade para quem já frequenta esses espaços e também para quem ainda não teve essa experiência. É o caso de Benjamin Carvalho de Souza, de 8 anos, que visitou um museu pela primeira vez. Entre tantas descobertas, uma chamou especialmente a atenção do menino, o aparelho conhecido como curvas de sino.
2: Aquele negócio que a gente bate nas bolas de vermelho versus azul, que a gente tem que bater pra gente ganhar ponto. Ele ensina coisas diferentes da sala de aula.
23: No SESI Lab, em Brasília, a experiência com estudantes mostra como a educação pode transformar a visita ao museu em uma oportunidade de descoberta. Mais do que observar objetos e exposições, a proposta é estimular a curiosidade, a participação e o aprendizado, explica Cláudia Ramalho, superintendente de cultura do SESI.
3: E aqui é um espaço que os professores também, além do trazer os seus alunos para se divertirem, é um espaço também de aprendizagem na prática daquilo que eles aprenderam, né, na teoria dentro de sala de aula.
23: A primavera dos museus também chama atenção para as barreiras que ainda afastam parte da população desses espaços. Acessibilidade, diversidade, representatividade e direito à memória fazem parte da discussão deste ano. E participar é simples. A programação está disponível na plataforma Visite Museus, no endereço visite.museus.gov.br. É possível pesquisar atividades por estado, cidade, data e instituição. É só escolher a experiência e descobrir um museu que pode estar mais perto do público do que se imagina. Com locução de Thaís de Araújo, reportagem Pablo Mundim.
0: E essas foram as notícias do governo federal.
1: Uma realização da Secretaria de Comunicação Social da Presidência da República.
0: Com produção da empresa Brasil de Comunicação.
1: Fique agora com as notícias do Poder Judiciário e do Congresso Nacional. Boa noite.
0: Boa noite, até amanhã.
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9: Presidente do STF, Edson Fachin, diz que Poder Judiciário trabalha para dar mais segurança à negociação de precatórios.
25: Flávio Dino discute com autoridades a responsabilidade na aplicação de emendas parlamentares.
9: STJ vai promover audiência pública sobre a advertência de glúten em embalagens de alimentos.
25: Boa noite, eu sou Leandro Bezerra.
9: E eu sou Walter Lima.
25: O Supremo Tribunal Federal realizou hoje audiência pública para discutir aspectos relacionados ao controle, à transparência e à responsabilidade na destinação de recursos públicos por meio de emendas parlamentares impositivas.
9: O debate ocorreu sob relatoria do ministro Flávio Dino e reuniu representantes de diferentes instituições, órgãos de controle, especialistas e entidades da sociedade civil.
25: O Poder Judiciário tem trabalhado para dar mais segurança e transparência à negociação de precatórios do país.
9: Agora, em setembro, o Conselho Nacional de Justiça realizou uma audiência pública sobre o tema. Em agosto, o Supremo Tribunal Federal assinou uma portaria conjunta com o Banco Central para reforçar os mecanismos de proteção na transferência de precatórios. Marcela Luiza.
26: Precatório é o dinheiro que uma pessoa ou empresa tem direito a receber do poder público depois de ganhar uma ação judicial definitiva. Agora, em setembro, o Conselho Nacional de Justiça realizou uma audiência pública com representantes de diferentes setores com o objetivo de receber sugestões para melhorar a tecnologia e a forma de controle da transferência dos créditos dos precatórios. A audiência é fruto das atividades do grupo de trabalho criado pela portaria conjunta assinada pelo Supremo Tribunal Federal e pelo Banco Central do Brasil, o Bacen, em agosto deste ano. Na ocasião da assinatura do acordo, o presidente do STF e do CNJ, ministro Edson Fachin, destacou que o objetivo é garantir mais transparência e segurança jurídica.
27: O objetivo dessa nova regulação, obviamente, não é impedir a circulação de créditos, mas sim de garantir que ocorra com transparência, segurança jurídica, rastreabilidade e proteção aos credores, especialmente aos credores em situação de vulnerabilidade.
25: O Superior Tribunal de Justiça vai realizar audiência pública para discutir se a informação contém glúten é suficiente nas embalagens de alimentos industrializados ou se deve incluir a advertência: o glúten é prejudicial à saúde dos doentes celíacos.
9: O evento será nesta quarta-feira, 23 de setembro, a partir das 14h. Fátima Uchoa.
5: Os debates vão incluir especialistas e representantes de entidades interessadas na causa celíaca e serão transmitidos ao vivo.

0: Vendedores e especialistas e termina nesta quarta-feira. Simone Moura.
1: Durante o evento foi entregue o Prêmio Justiça do Trabalho Acessível. Foram premiados 5 projetos nas áreas de atitude, gestão da acessibilidade, comunicação, tecnologia e serviços. Ao longo do dia, os debates trataram da política de acessibilidade e inclusão da justiça do trabalho e das barreiras enfrentadas pelas pessoas com deficiência. À tarde, a programação abordou a acessibilidade digital e documental e o papel das pessoas com deficiência na luta por direitos e inclusão. O seminário continua nesta quarta-feira com oficinas e novos debates sobre o assunto.
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0: A você uma boa noite.
2: Boa noite e até amanhã.
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5: Eu sou Humberto Pinheiro e estes são os destaques de hoje do Jornal do Senado, que começa agora. Projeto que cria a Semana do Pequeno Investidor está pronto para ser votado em comissão do Senado. Visita ao Congresso aproxima jovens do debate sobre aprendizagem profissional. Veículos de comunicação do Senado e da Câmara preparam cobertura especial das eleições. Boa noite. Está pronto para votação na Comissão de Educação e Cultura o projeto que cria a Semana Nacional do Pequeno Investidor. A proposta dedica a segunda semana de outubro à promoção de ações de educação financeira. Repórter Patrícia Oliveira.
6: O projeto que cria a Semana Nacional do Pequeno Investidor busca levar conhecimento básico sobre investimentos à população. Mostrar que qualquer pessoa pode começar a investir com segurança. Alertar contra fraudes e a complexidade do mercado de capitais e estimular o hábito de poupar e investir desde cedo. A proposta da senadora Jussara Lima, do PSD do Piauí, dedica a segunda semana de outubro para as ações educativas e foi debatida com especialistas em audiência pública no Senado. Para a economista Débora Maganha, o investidor nem sempre entende o que compra, com o risco de perdas pela ilusão de ganhos rápidos.
7: O brasileiro nunca foi ensinado a exigir duas coisas antes de colocar o dinheiro dele. A primeira é entender de onde vem o retorno e qual é o risco daquela operação. A segunda é compreender o que sustenta o investimento se tudo der errado.
6: O projeto recebeu relatório favorável dos senadores Alci Lucas, do PL do Distrito Federal, que defende a educação financeira nas escolas.
8: Quando eu era criança, a gente tinha aqueles cofrinhos para guardar as moedas, guardar na poupança. Então isso tem que estar na educação. Desde criança você tem que ensinar a poupar.
6: A proposta está pronta para votação na Comissão de Educação e Cultura.
9: Eleições 2026.
5: No dia 4 de outubro, os veículos de comunicação do Senado e da Câmara vão trabalhar de forma integrada na cobertura das eleições. Na Rádio Senado, a programação terá uma atenção especial à fase de apuração com uma transmissão independente. O sinal também poderá ser retransmitido pelas rádios parceiras em todo o país. A reportagem é de Yasmin Rodrigues.
10: A cobertura especial vai acompanhar o eleitor durante todo o domingo, desde o início da votação até a divulgação dos resultados. Rádio Senado, Rádio Câmara, TV Senado e TV Câmara, além das agências de notícias das duas casas, vão trabalhar de forma integrada com entradas ao vivo dos tribunais eleitorais e a participação de especialistas e consultores para explicar o processo eleitoral e analisar o cenário político. A cobertura também terá participação de jornalistas da Rede Legislativa de Rádio rádio e televisão, com repórteres das assembleias legislativas e das câmaras municipais de todo o país. A coordenadora geral da Rádio Senado, Leila Herédia, explica como foi preparada essa cobertura integrada e o que o ouvinte poderá acompanhar ao longo do domingo.
11: A nossa ideia é mostrar para o eleitor, para o ouvinte, para o telespectador, tudo o que acontece durante o dia em todas

0: ao vivo de todas as regiões do Brasil, com notícias atualizadas, informações de serviços, acontecimentos, as notícias mais quentes.
1: A partir das 5 da tarde, a Rádio Senado deixa o pau de transmissão e passa a fazer uma cobertura ao vivo de forma independente, justamente quando começa a apuração dos votos. O sinal estará liberado para ser retransmitido por qualquer emissora do país.
2: Os eleitores que pretendem usar o e-título para se identificar no dia da votação devem ficar atentos ao prazo para o primeiro acesso ao aplicativo. A Justiça Eleitoral orienta que o procedimento seja feito até 3 de outubro, sábado anterior ao pleito. A reportagem é de Luísa Mello.
1: Os eleitores que pretendem usar o e-título para se identificar no momento da votação devem registrar o primeiro acesso no aplicativo até 3 de outubro, sábado anterior ao pleito. A ação da Justiça Eleitoral tem como objetivo evitar a sobrecarga do aplicativo no dia da eleição, quando o download e o primeiro acesso serão interrompidos. O ministro Cássio Nunes Marques, presidente do Tribunal Superior Eleitoral, informa que notificações já foram enviadas aos eleitores por meio do e-título para promover as atualizações.
3: A Justiça Eleitoral iniciou o envio de notificações oficiais pelo aplicativo e-título. A iniciativa busca facilitar o acesso a informações importantes para o exercício do voto, como a consulta antecipada ao local e a sessão de votação. Reforçamos, portanto, a recomendação para que eleitoras e eleitores mantenham o aplicativo atualizado, façam o primeiro acesso e confiram seus dados com antecedência.
1: Para usar a versão digital do título de eleitor com fotografia disponibilizada pelo aplicativo, é preciso apresentar o e-título diretamente na tela do celular ou no tablet ao mesário no dia da votação. Não serão aceitas capturas de tela nem documentos sem foto. O aplicativo também disponibiliza a consulta do local de votação e outras informações importantes durante o período eleitoral.
2: Nas eleições deste ano, estão aptos a votar quase 2 milhões de eleitoras e eleitores com algum tipo de deficiência, o maior número já registrado pela Justiça Eleitoral. Para garantir a autonomia desse público, são adotadas medidas de acessibilidade, como a preferência na fila no dia da votação, o direito de ingressar na sessão eleitoral com cão-guia e o auxílio de uma pessoa de confiança que pode acompanhar o eleitor na cabine de votação. No entanto, o acompanhante não poderá estar a serviço da Justiça Eleitoral, de partido político, federação ou coligação. Na urna eletrônica é disponibilizado um sistema de áudio que orienta cada passo da votação para os eleitores com deficiência visual, e a Justiça Eleitoral fornece fone de ouvido descartável. A urna tem ainda teclado em braille e intérprete de Libras exibido no canto inferior da tela. Para o senador Flávio Arnes, do PSB do Paraná, a acessibilidade durante todo o processo de votação é um direito. Na avaliação dele, é preciso garantir condições adequadas para que as pessoas com deficiência não encontrem dificuldades para votar.
4: Direito ao voto, acessibilidade, não ter problemas no local, participar do processo, é um direito fundamental de todos, todas, na construção da democracia e também da pessoa com deficiência.
2: Quarenta e cinco jovens do programa Aprendiz do Futuro, de Luziânia, em Goiás, visitaram o Congresso Nacional e conheceram de perto o trabalho de deputados e senadores. A visita aconteceu ao mesmo tempo em que o Senado analisa o Estatuto do Aprendiz, proposta que reorganiza as regras da aprendizagem profissional no país. Repórter Henrique Nascimento.
5: Conhecer onde as leis são discutidas fez parte da formação de 45 jovens do programa Aprendiz do Futuro, de Luziânia, em Goiás. Eles visitaram o Congresso Nacional e acompanharam de perto espaços que até então muitos conheciam apenas pela televisão ou pela internet. Para o instrutor Gabriel Fonseca, a experiência aproxima os jovens da cidadania e das decisões que fazem parte da vida deles.
6: A visita ao Congresso Nacional, ela possibilitou que os jovens compreendessem na prática que esses espaços fazem parte da vida deles e da construção da nossa sociedade.
5: No Senado, a aprendizagem profissional também está em debate. A Comissão de Assuntos Sociais aprovou o Estatuto do Aprendiz, que reorganiza as regras para a contratação e formação de adolescentes e jovens de até 24 anos. O texto mantém cotas entre 5% e 15% e dá prioridade a jovens em situação de vulnerabilidade. O senador astronauta Marcos Pontes, do PL de São Paulo, defendeu mais oportunidades para que os jovens desenvolvam habilidades ligadas às novas tecnologias.
7: E eles agora, em tempo de tecnologia, inteligência artificial, eles têm a capacidade de fazer muito mais que muito adulto aí, né? Tentando aprender inteligência artificial, você dá um negócio desse na mão de um jovem aí, ele destrincha esse negócio rapidamente.
5: O projeto ainda vai ser votado pelo plenário do Senado.
2: Com trabalhos técnicos de Eliseu Caires, o Jornal do Senado fica por aqui. Acompanhe agora as notícias da Câmara dos Deputados. Boa noite e até amanhã.
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9: Proposta prioriza métodos de ensino específicos para pessoas com autismo.
10: Mercosul aprova acordo de cooperação educacional entre países do bloco.
11: Projeto de lei obriga a instalação de brinquedotecas em delegacias da mulher.
12: Boa noite. Avança na Câmara a proposta que torna obrigatória a instalação de brinquedotecas em delegacias da mulher e em fóruns. O repórter José Carlos Oliveira tem os detalhes.
13: As comissões de defesa dos direitos da mulher e da previdência social, infância e adolescência aprovaram um projeto de lei que torna obrigatória a instalação de brinquedotecas em delegacias da mulher e em fóruns do país. A proposta do deputado Marques Beltrão, do União de Alagoas, tem foco no acolhimento de mães, crianças e adolescentes vítimas de violência nos espaços investigativos e da justiça. De acordo com o texto, as brinquedotecas deverão contar com atividades lúdicas e educativas e pelo menos um profissional habilitado para monitorar e adequar o espaço às necessidades das crianças. Uma das relatoras da proposta, a deputada Laura Carneiro, do PSD do Rio de Janeiro, ampliou o alcance da medida. Além de brinquedotecas, ela também prevê que as delegacias da mulher mantenham equipe multidisciplinar para atendimento às mulheres em situação de violência, como psicólogas, assistentes sociais, advogadas e pedagogas.
14: Nós já votamos aqui em todo um arcabouço jurídico que trata das crianças vítimas e testemunhas de crimes violentos. Criamos aí a escuta especializada e toda uma tecnicidade que tem que ser utilizada no Poder Judiciário. As brinquedotecas complementam essa lei. É muito importante que a criança e a mãe cheguem num ambiente, na hora da denúncia, né, da violência sexual, por exemplo, com algum tipo de acolhimento. E a brinquedoteca pode auxiliar essa criança nesse processo de oitivo.
13: Em outra alteração no texto, Laura Carneiro inclui na Lei de Diretrizes e Bases da Educação Nacional a previsão de que filmes nacionais e de conteúdos contra a violência doméstica e familiar passem a integrar o currículo complementar das escolas, com no mínimo 2 horas mensais. O texto original e as alterações ainda vão passar pela análise das comissões de Segurança Pública e de Constituição e Justiça. Da Rádio Câmara de Brasília, José Carlos Oliveira.
8: Segurança Pública.
9: Na Comissão de Segurança Pública, Alexandre Leite, do União de São Paulo, é relator do projeto que cria o Protocolo Nacional de Investigação de Crianças e Adolescentes Desaparecidos. O texto visa padronizar e agilizar as investigações desde o registro do desaparecimento.
12: O relatório de Alexandre Leite estabelece diretrizes para a atuação dos órgãos de segurança pública na busca por menores desaparecidos. A proposta também autoriza a divulgação imediata e georreferenciada de alertas em casos de risco à vida ou à integridade física da vítima.
9: Daiana Santos, do PCdoB do Rio Grande do Sul, apresentou o projeto que cria mecanismos de proteção e assistência integral às vítimas de crimes raciais. O texto prevê ações para evitar exposição indevida, constrangimentos e repetição desnecessária de depoimentos.
12: A proposta de Dayana Santos também determina que ocorrências com indícios de motivação racial sejam registradas como crimes raciais e não como crimes diversos. A iniciativa ainda assegura acompanhamento jurídico e prioridade na tramitação das investigações e dos processos.
9: Uma punição mais severa para o uso de drones em práticas criminosas é o que prevê proposta de Luiz Felipe de Orleans e Bragança, do PL de São Paulo. A ideia, segundo ele, é criar agravantes e ampliar penas em até 2/3 quando essa tecnologia for utilizada.
12: Luiz Felipe de Orleans e Bragança alerta para o avanço das facções que utilizam esses equipamentos no monitoramento policial, no transporte de armas e na entrega de insumos em presídios. Ele lembra que o texto não impõe restrição ao uso civil ou profissional dos drones.
9: Os deputados analisam um projeto de professora Marcivânia, do PCdoB do Amapá, que garante a transferência de servidoras públicas e empregadas da iniciativa privada em situação de violência doméstica para outras localidades como medida de proteção. O texto cria o Pacto Federativo de Proteção à Pessoa em Situação de Violência Doméstica e Familiar.
12: A matéria também cria um fundo nacional para custear as transferências e auxiliar financeiramente as vítimas, além de incentivos para empresas que aderirem ao programa. Professora Marcivânia explica que o objetivo é estabelecer mecanismos de cooperação entre os entes federados para viabilizar a medida.
9: A Câmara aprovou o projeto que estabelece o direito de indenização por dano moral nos casos de violência doméstica contra a mulher. A relatora do texto, Lídice da Mata, do PSB da Bahia, acredita que a medida amplia a proteção porque responsabiliza ainda mais os agressores.
15: Esse projeto, ele visa justamente fazer com que a mulher vítima da violência doméstica possa processar, ela possa ser recompensada financeiramente pelos danos morais à sua imagem. Então, ela reforça a condenação do agressor e ela reforça, portanto, a luta da vítima para combater esta violência.
12: Lídice da Mata argumenta que a violência doméstica provoca consequências que vão além das agressões físicas, atingindo a saúde mental e a dignidade das vítimas. Para ela, a proposta fortalece a Lei Maria da Penha e amplia os mecanismos de proteção às mulheres.
8: Relações Exteriores.
9: A representação do Mercosul aprovou um acordo para cooperação educacional entre os países do bloco. A repórter Maria Neves explica as medidas propostas.
16: A representação brasileira no Parlamento do Mercosul aprovou o acordo para reconhecimento de estudos e títulos de ensino superior técnico profissional, tecnológico, artístico e de formação de professores entre os países do bloco. Como ressaltou o relator, deputado Vermelho do PL do Paraná, o texto estabelece apenas princípios gerais e diretrizes para a cooperação. A implantação do reconhecimento mútuo dos diplomas ocorrerá depois que os ministros da Educação do Bloco aprovarem mecanismos como as tabelas de equivalência das disciplinas cursadas. Na opinião do deputado Vermelho, essa previsão garante mais estabilidade para a cooperação educacional entre os países.
17: Ao atribuir a reunião de ministros da Educação à elaboração das tabelas de equivalência dos instrumentos de reconhecimento e do mecanismo de implementação. O acordo prestigia os órgãos especializados do bloco e institui mecanismos permanentes de atualização de seus procedimentos, conferindo maior estabilidade e previsibilidade à cooperação regional em matéria educacional.
16: Vermelho defende ainda que a cooperação educacional vai favorecer a formação de recursos humanos, fortalecer as redes acadêmicas regionais e contribuir para o desenvolvimento científico, tecnológico e social dos países participantes.
17: É a oportunidade da integração dos nossos professores, dos nossos mestres com os países membros. Tendo a oportunidade de um professor de matemática lá de Foz do Iguaçu dar aula no Paraguai, dar aula na Argentina, no Uruguai e assim vice-versa. Eu acho que isso a gente passa a uniformizar ainda mais a questão educacional do Mercosul.
16: Para o presidente da representação brasileira no Parlamento do Mercosul, deputado Arlindo Quinalha, do PT Paulista, o mecanismo de cooperação educacional vai ser especialmente importante para estudantes brasileiros de medicina que se formam nos outros países do bloco. O parlamentar ressaltou que hoje, muitas vezes, esses profissionais encontram grande dificuldade para o reconhecimento do diploma estrangeiro. Da Rádio Câmara de Brasília, Maria Neves.
8: Ciência e tecnologia.
12: Adriano do Baldi, do PP de Goiás, é um dos signatários do requerimento de criação de uma frente parlamentar mista que visa fortalecer o programa espacial brasileiro, garantindo mais recursos e segurança jurídica para o setor.
9: Adriano do Baldi defende o apoio à Agência Espacial Brasileira por considerar a área estratégica para a soberania nacional e como vetor científico e tecnológico capaz de impulsionar a economia espacial e o desenvolvimento sustentável do país.
8: Educação.
12: Passou em mais uma comissão da Câmara proposta que prioriza o uso de métodos de ensino específicos para pessoas com autismo. A reportagem é de Mônica Tati.
18: O diagnóstico precoce e métodos de ensino específicos para pessoas com transtorno do espectro autista deverão ser priorizados. É o que prevê projeto aprovado pela Comissão de Educação da Câmara dos Deputados. O relator na Comissão de Educação, o deputado Tarcísio Mota, do PSOL do Rio de Janeiro, acatou a sugestão da Comissão de Defesa dos Direitos das Pessoas com Deficiência, que alertou que já existem mecanismos para reconhecer a diversidade no processo educacional na LDB, a Lei de Diretrizes e Bases da Educação. Tarcísio Mota considera que a alteração se enquadra melhor na Política Nacional de Proteção dos Direitos da Pessoa com Transtorno do Espectro Autista, que estabelece a promoção e incentivo à formação continuada dos profissionais da educação para a educação especial inclusiva. Mota também reforça a necessidade de suporte pedagógico nas salas de aula do ensino regular.
19: A Política Nacional de Educação Especial Inclusiva orienta os sistemas de ensino para garantir a escolarização de estudantes com deficiência, transtornos do desenvolvimento e altas habilidades ou superdotação em classes comuns do ensino regular, mediante suporte pedagógico adequado e práticas educacionais inclusivas. Nesse contexto, a formação inicial dos profissionais de educação constitui elemento central para a efetivação das políticas de inclusão escolar, especialmente no que se refere à adoção de metodologias pedagógicas acessíveis, estratégias de ensino diversificadas e instrumentos de apoio capazes de responder às diferentes necessidades educacionais dos estudantes.
18: O projeto que prevê métodos adequados de ensino para pessoas com transtorno do espectro autista aguarda a apreciação da Comissão de Constituição e Justiça. Se for aprovado, segue para votação no Senado Federal. Da Rádio Câmara de Brasília, Mônica Tati.
8: Economia.
9: Rui Carneiro, do Podemos, da Paraíba, apoia a proposta que altera o cálculo do IPVA e estabelece limites para despesas da administração pública. O texto prevê que o IPVA seja calculado com base no peso do veículo e também limita os gastos com publicidade institucional a 0,1% da receita corrente líquida dos entes federados.
12: Rui Carneiro defende um teto de 1% sobre o preço de venda do automóvel para o IPVA e a criação de limites para o orçamento do Poder Legislativo e dos Tribunais de Contas. Na visão dele, a medida aumenta a previsibilidade tributária e contém os gastos públicos.
9: Valdemar Oliveira, do Avante de Pernambuco, apresentou o projeto que permite deduzir do imposto de renda despesas com assistência veterinária para animais de estimação. De acordo com o autor, a medida incentiva os cuidados com a saúde dos animais, reduz o abandono e estimula a formalização do setor.
12: A proposta de Valdemar Oliveira é estabelecer limite anual de até R$5.000 por contribuinte para o benefício. O texto prevê ainda a dedução de gastos com consultas, exames, cirurgias, medicamentos, vacinas e planos de saúde veterinários, mediante comprovação das despesas.
8: Consumidor.
9: Beto Pereira. Pereira, do Republicanos de Mato Grosso do Sul, apresentou projeto que obriga as prestadoras de telecomunicações a retirar em até 30 dias após o cancelamento do contrato os equipamentos instalados na residência do assinante. Pela proposta, a retirada deve ser feita sem custos para o consumidor.
12: Beto Preto incluiu no texto que a rescisão contratual deverá ser processada após o prazo de 30 dias, independentemente da devolução dos aparelhos. Na visão do parlamentar, a medida busca reduzir transtornos aos consumidores e tornar mais ágil a troca de prestadoras de serviço.
8: Desenvolvimento Regional.
9: Sérgio Brito, do PSD da Bahia, considera importante ampliar o debate sobre a criação de municípios no Brasil. Ele argumenta que a discussão deve levar em conta o projeto que estabelece regras para emancipação, incorporação, fusão e desmembramento de municípios.
12: Por isso, Sérgio Brito propõe a participação de representantes do governo, de entidades municipalistas e de especialistas no tema. O deputado ressalta que o objetivo é aperfeiçoar as regras para reorganização territorial e fortalecer o desenvolvimento regional e o pacto federativo.
9: Projeto de Félix Mendonça Júnior, do PDT da Bahia, cria o Programa Nacional de Desenvolvimento da Cacauicultura e do Chocolate Artesanal. A proposta reduz impostos federais e simplifica regras ambientais e sanitárias para agroindústrias cacaueiras.
12: O texto cria ainda um fundo para fortalecer a cadeia do cacau e do chocolate de origem. Segundo Félix Mendonça Júnior, a medida amplia a competitividade do Brasil, hoje o sexto maior produtor mundial, no mercado global que movimenta mais de 130 bilhões de dólares ao ano.
8: Saúde.
9: Antônio Andrade, do PSDB de Tocantins, defende a aprovação de projeto que cria o Programa Nacional de Vacinação Inclusiva para pessoas com deficiência e com autismo. A proposta prevê atendimento prioritário, ambientes adaptados e possibilidade de vacinação domiciliar.
12: Relator da matéria na Comissão de Saúde, Antônio Andrade recomenda que o programa seja incorporado às regras nacionais de imunização. O texto também prevê capacitação dos profissionais de saúde e materiais acessíveis para orientar pacientes e familiares.
8: Direitos humanos.
9: A Câmara aprovou regras para a comunicação ao Conselho Tutelar de Atendimentos de Saúde à Criança. A repórter Paula Bittar nos conta como deve funcionar.
20: A Comissão de Constituição e Justiça da Câmara aprovou um projeto que exige a definição de hipóteses objetivas que obrigam a comunicação ao Conselho Tutelar por profissionais de saúde de casos envolvendo crianças e adolescentes. A medida busca evitar que a notificação dependa apenas da avaliação subjetiva do profissional. De acordo com o texto aprovado, os gestores do Sistema Único de Saúde deverão definir as hipóteses específicas em que a comunicação será obrigatória. As informações enviadas às autoridades e os prontuários e fichas de atendimento devem ser mantidos em sigilo. Atualmente, o Estatuto da Criança e do Adolescente determina que a suspeita ou a confirmação de castigo físico, de tratamento cruel ou degradante e de maus tratos contra criança ou adolescente seja informada ao Conselho Tutelar. A proposta que exige a definição de hipóteses objetivas que obrigam a comunicação ao Conselho Tutelar por profissionais de saúde de casos envolvendo crianças e adolescentes já pode seguir ao Senado. Da Rádio Câmara de Brasília, Paula Bittar.
12: Capitão Alberto Neto, do PL do Amazonas, critica o veto presidencial à proposta que prevê a distribuição gratuita do cordão de gerações pelo SUS. Ele argumenta que a medida garante inclusão e dignidade para pessoas com condições não visíveis.
21: Ao enxergar o cordão de girassóis, você vai ter empatia e vai entender que aquela pessoa precisa sim de prioridade. Isso tem facilitado e tem dado inclusão mais a essas pessoas que têm deficiências não visíveis. E o que nós fizemos uma nova lei, que foi distribuir esses cordões de girassóis pelo SUS. E o governo federal veta essa lei, alegando questões orçamentárias. O custo é muito, muito baixo.
9: Na opinião de capitão Alberto Neto, a distribuição gratuita do cordão amplia o acesso das pessoas ao símbolo de identificação, o que, segundo ele, favorece o atendimento prioritário e a inclusão. Para o deputado, o impacto financeiro da medida é irrelevante diante do seu papel social.
8: Previdência.
12: Marreca Filho, do PRD do Maranhão, defende a aprovação de projeto que assegura a revisão humana sobre decisões automatizadas que neguem, suspendam ou reduzam benefícios de pessoas em vulnerabilidade. Autor da proposta, ele explica que a análise deve ocorrer antes de a medida produzir efeitos.
0: O texto de Marreca Filho também determina que o cidadão seja informado em linguagem simples sobre o uso da inteligência artificial e os principais critérios considerados na decisão. A matéria ainda estabelece canais acessíveis para contestação por meios não digitais.
8: Últimas notícias.
12: O jornal Câmara dos Deputados chega a Sete Lagoas, em Minas Gerais, amanhã, para mais uma gravação itinerante da Voz do Brasil nos estúdios de emissoras da Rede Câmara de Rádio.
0: Lado a lado, um âncora da Rádio Câmara de Brasília e um âncora da emissora local vão apresentar as notícias relacionadas aos deputados federais. O programa, gravado em Sete Lagoas, irá ao ar na próxima sexta-feira, dia 25.
12: Termina agora o Jornal Câmara dos Deputados, produzido pela Rádio Câmara, com trabalhos técnicos de Wellington Teles e apresentação de Val Monteiro e Luciana Vieira. Uma boa noite para você.
0: A Voz do Brasil está de volta amanhã. Boa noite.
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10: Seis horas e 22 minutos.
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9: Seis horas e 38 minutos.
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6:39. Muito bom dia, Ronda Alta. Muito bom dia, ouvintes da Navegantes FM 87.9. Os senhores estão ouvindo o programa Amanhecer no Rio Grande, nesta manhã de 23 de setembro. Meu abraço especial a todos vocês que estão aí ligadinhos. Uma abençoada quarta-feira.

fazendo música Doce Amor, saudoso Teixeirinha, tocando e cantando Os Caciques e Surungo de Rancho, aí com o saudoso Chicão. É música chegando no amanhecer no Rio Grande.

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0: 7:26. E como acontece todas as manhãs, nós temos a oração da manhã aqui com o Padre Reginaldo Manzotti. Vamos aqui, através desta oração, agradecer a Deus por mais este dia em nossas vidas. Meu amigo, minha amiga, liberte-se de tanta culpa. Quem nunca provocou um mal-entendido ou já cometeu um grande erro nesta vida? As duas situações certamente já acompanharam muita gente e com elas muitas vezes aparece também uma intensa culpa. É muito frequente que este arrependimento permaneça vivo por muito tempo, deixando a pessoa presa a um sentimento negativo que não atrai nem um pouco de otimismo. Permitir que esta culpa o domine é fazer com que supervalorize o seu erro, diminuindo cada vez mais as chances de se sentir livre. Ao prolongar esta situação, afastamos cada vez mais a felicidade das nossas vidas. Nos acostumamos a viver com um coração amargurado e eternamente culpado pelos erros do passado. Ao bloquearmos a chegada da felicidade, tornamos cada vez mais difícil nossa libertação desta culpa infindável. Empenhe-se ao máximo para conseguir o mais rápido possível a sua liberdade. Lembre-se que todo mundo erra e ainda não é possível mudar o passado. Mas caso se sinta livre da culpa e mude de atitude, o seu futuro pode não ser menos amargurado. Um grande abraço a todos vocês, uma abençoada quarta-feira e o Padre Reginaldo Manzotti chegando com a oração da manhã de hoje.
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2: Maria, minha, bom dia, queridos filhos e filhas.
3: Queria te falar.
2: Dia em que nós continuamos em oração pela libertação do alcoolismo. Ah, meus irmãos, eu creio que Nossa Senhora há de levar diante de Jesus nosso pedido, pedido de libertação. E ele, que veio trazer vida em plenitude, nos concederá a graça. Em nome do Pai, do Filho e do Espírito Santo. Amém. Misericordioso Jesus, que tiveste compaixão de todos aqueles que eram apresentados e colocados para serem curados e libertados de espíritos impuros. Nesta manhã, eu me coloco em oração e clamo a vossa misericórdia. Restaurai a vida daqueles que estão aprisionados pelo vício do alcoolismo. Diga o nome: Nosso Senhor Jesus Cristo, que vieste para libertar os cativos. Libertai estas pessoas, cujos nomes lembramos, que se encontram no vício, sejam eles quais forem, mas de modo especial o do alcoolismo. Senhor, Deus de misericórdia, tire os traumas, os registros negativos, onde essa doença entrou na vida da pessoa. Quer seja por herança genética, quer tenha sido por má formação. Ó Jesus, amado Jesus, pedimos para que entre na história destas pessoas, desde o momento da concepção até hoje. O teu poder é imenso. Regenere, liberte, santifica-os no teu amor. Senhor, rezamos também pelos familiares que tanto padecem, que tenham discernimento, que tenham paciência e que saibam lidar com este problema. Senhor, dai-lhes o Espírito Santo de tal forma que tais pessoas e familiares se sintam motivados e fortalecidos, sempre com a certeza de que são capazes de vencer o vício do álcool. Senhor, que sejam regenerados nos seus fracassos e que a vossa graça os fortaleça na vontade. Não permita, Senhor, que estes teus filhos e filhas sejam derrotados e humilhados pelo vício do álcool, mas que sejam recolocados na vida. Pedimos, Senhor, a libertação dos traumas dos familiares por uma história marcada de profunda dor. Pai nosso, que estais no céu, santificado seja o vosso nome. Venha a nós o vosso reino, seja feita a vossa vontade, assim na terra como no céu. O pão nosso de cada dia nos dai hoje. Perdoai-nos as nossas ofensas, assim como nós perdoamos a quem nos tem ofendido. E não nos deixeis cair em tentação, mas livrai-nos do mal. Amém. O Senhor esteja convosco. Ele está no meio de nós. Que a bênção de Deus fortaleça as famílias e as pessoas na libertação dos vícios. Abençoai a água que será tomada e as fotos de família. Em nome do Pai, do Filho e do Espírito Santo. Amém. Jesus, libertai do alcoolismo. Um bom dia a todos.
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1: E aí, pessoal, bom dia! Tá começando mais um programa Cafeína aqui pelas ondas da nossa Rádio Navegantes, 87.9. Manhã especial de quarta-feira, dia 23 de setembro de 2026. Comemorações para hoje, Dia Internacional das Línguas de Sinais, Dia dos Filhos e ainda Dia do Sorvete. 54-3364-1066 para você interagir, participar com a gente pelas redes sociais da rádio também, Facebook, Instagram e o nosso aplicativo. Previsão do tempo para hoje: não tem previsão de chuva, né? Temperaturas entre 6 e 18 graus para esta quarta-feira, dia 23. Chuva prevista então só para semana que vem, a partir de segunda-feira, dia 28 de setembro. Semana que vem será uma semana muito quente, tá? Já te antecipando aí, teremos temperaturas entre 17 e 32 graus. Bora lá então, para começar o nosso programa Cafeína, tem Henrique Renner.

Que maravilha, o som da Alanis Morissette, Coming Around Again. Rick Renner, ela é demais. 8h22, bom dia. E aí, tudo bem? Como é que tu tá? Conta pra gente, 54-3364-1066. Também pelo nosso Facebook. Manda lá mensagem, manda no WhatsApp, manda no Facebook pra gente se conectar, né? Olha só, gente. 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Sublime Presentes, onde dar presente é eternizar momentos. 8h24, bom dia.

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1: Foi o que ela falou pra mim quando ela levantou da mesa.
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Aí o som do Gustavo Mioto, música nova, Eu e Eu. Teve também Billy Idol com Eyes We Hold a Face, Diego e Victor Hugo, Acabou o Assunto. E também teve Fresh Sky com Bad Stats. 8h44, já tem o nosso primeiro bloquinho das previsões astrais com o teu signo, com tudo que tá destacando pra hoje, quarta-feira, dia 23. 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Agora 15 para as 9.

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14: Olá, é hora de ficar bem informado. O Info News está no ar. Muito prazer, eu sou o Silva Júnior. Hoje é quarta-feira, 23 de setembro de 2026. E essa é a notícia de agora. O Ministério da Justiça e Segurança Pública emitiu um alerta nacional após a identificação inédita em amostras de saliva humana de duas substâncias análogas à cetamina. As drogas foram detectadas em fluido oral de frequentadores de festas e festivais no estado de São Paulo, configurando o primeiro registro científico no mundo desse tipo de achado em amostras salivares. As análises foram conduzidas pelo Centro de Informação e Assistência Toxicológica da Unicamp no âmbito do Projeto Baco. Os testes revelaram que voluntários relataram ter consumido êxtase ou MDMA, mas os exames laboratoriais apontaram a presença de substâncias sintéticas alternativas. As drogas possuem efeitos dissociativos, podendo provocar alucinações, hipertensão, agitação e redução da consciência. A Secretaria Nacional de Política sobre Drogas destacou que o monitoramento do fluido oral é fundamental para mapear novos padrões de consumo recreativo no país e orientar ações preventivas de saúde pública. Daqui a pouco eu volto com mais um bloco do Info News. Fique ligado.
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3: Alô você, tô chegando, tô na área, tô aqui, ó. Muito prazer, Silva Júnior no pedaço e eu comando a partir de agora o nosso giro astral, tá bom, gente? A previsão para o seu signo. Hoje é quarta-feira, meiuca de semana, dia do sofá, 23 de setembro. Bora começar o giro com Áries. As pessoas estão mais amáveis e você também demonstra um jeito mais tranquilo. Em família, saberá exatamente o que dizer e fazer para conquistar apoio sem desperdiçar sua preciosa energia. Cuide da organização e estabeleça suas regras sem exagerar nas cobranças, mantendo o controle necessário para encarar o futuro. É, vai por aí que você é sucesso. Número da sorte 22, Áries. Alô, Touro! A beleza, a cultura, a arte e os momentos de descanso vão fazer muito bem a você. Evite se envolver em discussões improdutivas e irritantes, mesmo que isso aconteça sem intenção. Respire fundo, pratique algum esporte e combata o sedentarismo, porque este não é o momento de ficar parado. Número da sorte é o 6. Alô, gêmeos, para fechar o primeiro bloco, aproveite plenamente o ambiente acolhedor que estará ao seu redor. As pessoas próximas vão ajudar você a recuperar o senso prático e enxergar o cotidiano com mais objetividade. Você se sente mais completo do que nunca e terá provas disso. Portanto, confie mais em você mesmo, gêmeos. Número da sorte é o 15. Daqui a pouco eu volto com previsões para Câncer, Leão e Virgem.
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Perfeito, 9:05, tá aí, Justin, Turn the Lights. Rolou por aqui também Papas da Língua, Oba Oba e Gustavo Mioto na programação. Já já tem a mensagem do dia, já tivemos por aqui também, é o nosso primeiro bloquinho das previsões astrais, né? Já trouxemos por aqui os primeiros signos para esta quarta-feira maravilhosa, dia 23. Temperatura neste momento aqui nos altos da rua Tuiuti, 10 graus. Tempo bonito, né? Ensolarado, sem a previsão da chuva. E assim a gente permanece pelo menos até segunda-feira da semana que vem, né? Até no dia 28, a gente não tem previsão de chuva aqui para o município de Ronda Alta. A temperatura, ela vai aumentando gradativamente, né? A gente tinha essa previsão de mais frio hoje, né? Mas a previsão pra frente aí é de dias de calor. Teremos, por exemplo, semana que vem, temperaturas chegando aí aos seus 30, 31 graus pro nosso município, né? 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

Beleza, achei minha trilha aqui das notícias, né? Vamos lá então com informações. A parceria sempre, Jornal Correio do Povo de Porto Alegre, destaques da capa e contracapa na versão digital desta quarta-feira, 23 de setembro de 2026. Guaíba supera os 2 metros e ultrapassa cota de atenção. Bombeiros mantêm buscas a mulher desaparecida em Caxias do Sul. Rio Grande do Sul é o terceiro estado com mais denúncias de assédio eleitoral entre 2023 e 2025. Zanin nega pedido de liminar para instalar CPI do Banco Master. Embrapa e China fecham um acordo de inteligência artificial para agricultura familiar. Flávio Bolsonaro pede ao TSE que proíba Lula de usar discurso na ONU em propaganda eleitoral. Inteligência artificial e vídeos falsos superam fake news como maior ameaça à democracia, aponta estudo. Internacional de Porto Alegre se aproxima de acerto com Eduardo Batista para a reta final do Brasileirão. Taylor Swift anuncia novo single, Patient Zero. A nova música chega nas plataformas digitais nesta sexta-feira, dia 25. Receita abre consulta a lote da malha fina do Imposto de Renda. Alckmin sanciona lei de penas duras para roubo de combustíveis. Norma aumenta reclusão e multa para crimes de subtração de petróleo, gás natural e demais combustíveis, além de tipificar crime contra a ordem econômica. Frio ganha força e quarta-feira será de temperaturas baixas no Rio Grande do Sul. Massa de ar frio mantém o tempo firme com possibilidade de chuva fraca em áreas do Nordeste. 9:10, essas são as informações da capa e contra capa do Jornal Correio do Povo de Porto Alegre. Já tem a mensagem do dia.

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21: Legal, turma! Já estamos de volta com o meu, seu, nosso Giro Astral, com mais um bloco nesta quarta-feira. Agora tem previsões para Câncer, Leão e Virgem. Alô, você de Câncer! Não permita que as dúvidas e indecisões dos outros tirem seu equilíbrio. Sua sensibilidade ajudará a compreender um problema complexo e a solução começará a aparecer com clareza. Você estará vivendo de maneira mais alinhada com quem realmente é, mas esse relaxamento poderá favorecer alguns excessos, por isso, redobre a atenção e cuidado. Número da sorte 29. Alô, Leão, chega mais. Sua criatividade está em alta e este é um ótimo momento para se mostrar. Sua aura de mistério é mais forte do que que você imagina e sua necessidade de paz poderá ser atendida de uma forma diferente. Agora é hora de brilhar, mantendo também uma alimentação mais equilibrada ao longo do tempo. Número da sorte é o 4. Alô, Virgem, para fechar o bloco. Boas oportunidades financeiras vão renovar seu otimismo. Você se sentirá bem consigo e enxergará as situações com mais clareza e vivacidade. Controle a impaciência para colher bons resultados, pois seu entusiasmo elevado também fará sua energia crescer. Número da sorte 27. No próximo bloco tem Libra, Escorpião e Sagitário.
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1: Se você não sabia, então eu vou te contar. A bússola foi inventada muito antes do relógio. E sabe por quê? Porque antes de saber quanto tempo vai levar, é preciso saber para onde ir. E talvez essa seja uma das maiores lições que a vida pode nos ensinar. Nós vivemos com tanta pressa, né? Queremos respostas imediatas, resultados rápidos, caminhos mais curtos. Queremos saber quando tudo vai acontecer, mas muitas vezes nós esquecemos de perguntar para onde estamos indo. Porque não adianta correr se estamos seguindo na direção errada, é ou não é? Às vezes Deus permite que alguns caminhos sejam mais longos. Permite esperas, mudanças de planos, portas que se fecham e momentos em que parece que nada está acontecendo como você esperava. E justamente nesses momentos é que podemos pensar que fomos esquecidos até. Mas Deus não se esqueceu de você. O Criador não esquece de ninguém. Na verdade, Ele espera, te observa, analisa tuas atitudes. Talvez aquilo que você chama de demora seja uma preparação. Talvez aquilo que parece um atraso esteja evitando uma escolha errada. Talvez uma porta fechada esteja protegendo você de um caminho que você não deve seguir. Por isso, não tenha medo de desacelerar, manter a calma, aquieta teu coração e confia. Pare quando for preciso, respire, reavalie seus passos, recalcule a rota. Se for necessário, comece tudo outra vez, comece novamente. E acima de tudo, fortaleça sua fé, porque quem tem uma direção não precisa ter pressa. Não se preocupa com o tempo, não olha para o relógio, olha para a bússola. O relógio mostra quanto tempo passou e quanto ainda falta. A bússola mostra para onde você vai seguir. E a fé nos dá forças para continuar quando ainda não conseguimos enxergar o destino. Confie no nosso Pai Criador. Ele conhece caminhos que você jamais sonhou conhecer e enxerga o que seus olhos jamais conseguirão ver. Confia no processo. Segue teus objetivos com muita confiança e guarde essa lição de vida para você. Não tenha medo de chegar depois dos outros. Tenha medo, sim, de chegar rápido demais a um lugar onde Deus nunca quis que você estivesse. A vida não é uma corrida para ver quem chega primeiro. É uma caminhada para descobrir se estamos indo na direção certa. Às vezes mudar a rota não significa desistir do destino. Significa apenas escolher o caminho que realmente vale a pena percorrer. Lembre-se, viu? Quem te protege não dorme. Bom dia para você, um dia

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6: Chegando mais um Radar Esportivo aqui na nossa quarta-feira, hoje 23 de setembro de 2026. As últimas do esporte você vai conferir com a gente. E o Vasco formalizou um pedido para disputar no Maracanã o jogo de volta da semifinal da Copa Sul-Americana contra o Boca Juniors, marcado para 20 de outubro, às 21h30. O clube precisa de um estádio com capacidade mínima de 30 mil torcedores, conforme o regulamento da Comebol. São Januário comporta cerca de 20 mil. O pedido ainda será analisado pelo consórcio formado por Flamengo e Fluminense. Caso Maracanã seja negado, o Vasco estuda mandar a partida no estádio Nilton Santos. É, tá aí o machão da gama, né, gente? Eu sou Kleber Salles e volto daqui a pouco, hein? Com mais informações no seu rádio. Fique ligado.
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13: Alô você, já estamos de volta com mais um bloco do nosso Giro Astral. E agora a gente vai destacar mais três signos. Alô você de Libra, Escorpião e Sagitário. É a vez de vocês. Alô Libra, para começar o bloco. O ambiente está favorável, permitindo que você aproveite cada encontro. E hoje ficará evidente que a união faz a força e sua percepção ajudará a identificar parcerias promissoras. Faça acordos e avance, mas também busque mais equilíbrio praticando uma atividade física e resistência. Número da sorte é o 13. Alô, Escorpião! Hoje você terá facilidade para se impor e isso contribuirá para o seu bom humor. Mesmo assim, poderá ser necessário aceitar alguma perda com calma e dignidade. Reaja com serenidade para impedir que uma situação se perca por completo e tenha bastante cuidado com suas palavras e atitudes. Número da sorte é o 20, Escorpião. Alô, Sagitário, para fechar o bloco. O cenário se abre em uma direção favorável, permitindo que novos projetos sejam colocados em movimento. Você estará cheio de entusiasmo para avançar e incentivar outras pessoas a seguirem junto. Aproveite essa fase positiva com tranquilidade. Número da sorte é o 2. E daqui a pouco eu volto com o último bloco, destacando Capricórnio, Aquário e Peixes. Não desgruda!
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20: 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Durma bem, o sono de qualidade é essencial para a recuperação física e mental. A insônia, por outro lado, é um dos principais fatores que agravam a ansiedade e a depressão. Como melhorar o sono? Estabeleça uma rotina de dormir e acordar nos mesmos hábitos, com pouca variação de horário, mesmo aos finais de semana. Crie um ambiente propício ao descanso e evite estimulantes de dormir. Um exemplo prático: utilize técnicas de relaxamento como meditação guiada. Dormir bem faz toda a diferença. 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
2: Legal, turma! Estamos de volta nesta super quarta-feira com mais um bloco do nosso Giro Astral. O último de hoje. Agora tem Capricórnio, Aquário e Peixes. Alô, Caprica! Procure se adaptar, mesmo que você não goste de ambientes superficiais. Sua vontade é avançar e derrubar barreiras, mas não pule etapas, cara. E preserve o ritmo adequado. Existe muito estresse ao seu redor, então reconheça seus verdadeiros limites e priorize a calma e o descanso. Número da sorte é o 31 para hoje. Alô, Aquário! Não desperdice sua energia com assuntos sem importância, pois existem questões melhores para ocupar seus pensamentos. As maiores alegrias do dia poderão surgir fora do seu círculo habitual. Aproveite para improvisar um jantar em um bom restaurante, experimentar algo diferente e confiar que o melhor ainda está por vir. Número da sorte é o 11, Aquário. E pra fechar todos, alô, Peixes. Sua facilidade para se integrar com as pessoas vai melhorar seu humor. Entretanto, o esforço necessário para recuperar a tranquilidade familiar poderá consumir boa parte da sua energia. Preserve suas forças, pois elas também serão bastante exigidas pelas diversas atividades profissionais. Então já sabe, hein? Vai com calma. Número da sorte é o 18. E o nosso Giro Astral desta quarta vai ficando por aqui. Eu sou o Silva Júnior e amanhã quinta trago mais uma edição do Giro. Grande abraço, aproveita a quarta em dia de sofá, até amanhã.
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2: Olá, voltamos com mais um bloco do Info News desta quarta-feira. E essa é a notícia de agora. Apenas 33% dos conselheiros de administração no Brasil se consideram especialistas na área financeira. O dado integra a pesquisa Panorama dos Conselhos no Brasil 2026, realizada pela consultoria Echec, com 352 integrantes de colegiados. O levantamento aponta que o domínio técnico em finanças fica atrás de competências como governança corporativa, apontada por 51%, e gestão geral com 490%. Apesar de 58% declararem bom conhecimento prévio na matéria, a falta de produtividade em temas como avaliação de empresas, estrutura de capital e fusões para gargalos na tomada de decisões estratégicas. Para suprir essa demanda do mercado corporativo por capacitação executiva sem formação prévia em contabilidade, instituições de ensino estruturam programas voltados a conselheiros. As formações focam em cenários macroeconômicos, alocação de capital e análise de riscos para fundamentar as deliberações de alta liderança. Daqui a pouco eu volto com o último bloco de hoje do Info News. Fique ligado.
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Perfeito, gente, tá aí o som do Fat Family. Eu não vou. Teve Cidade Negra, onde você mora, e o som da Gwen Stefani na programação da Rádio Navegantes, 10h29, manhã de quarta-feira, dia 23 de setembro. 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James Blunt na programação. 10h31, bom dia.

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2: E a mudança na regra de jogadores estrangeiros no futebol brasileiro ganhou destaque no jornal espanhol AS. Os clubes das séries A e B aprovaram a redução gradual do limite de atletas de outras nacionalidades por partida. Atualmente são permitidos até 9 estrangeiros. A partir de 2027 serão 8, com redução de 1 por temporada, até chegar a 5 em 2030. Segundo o AS, o Brasil tinha 161 estrangeiros atuando em agosto. A medida também busca ampliar oportunidades para jogadores das categorias de base. Eu sou Kleber Salles e volto já já, hein? Com novas informações esportivas para você, fique ligado.
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5: Desenvolva sua fé. A fé independe de crença ou religião. A fé está ligada à forma como nos relacionamos com o mundo e com as pessoas, ao otimismo, à crença na vida e em algo que tenha significado para você.
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8: Leve marmitas para o trabalho. Levar marmitas para o trabalho pode ser um caminho para uma vida mais saudável.
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1: Beleza, 1 minuto faltando para as 11. Nosso Boomerang que está se despedindo, né, da programação nesta quarta-feira, dia 23. Amanhã tem muito mais antiguinhas para você. O horário das 10 às 11, né? E olha só, o Esporte Clube Internacional comunica a contratação do técnico Eduardo Baptista. O profissional assina contrato com o Clube do Povo até dezembro de 2026. Com ampla experiência no futebol brasileiro, o Eduardo Baptista estava no Criciúma antes de acertar com o Internacional. O treinador chega acompanhado do auxiliar técnico Júlio César Schiavon e do analista de desempenho Lucas Brito Souza. O clube deseja sucesso a Eduardo Baptista e os profissionais da sua comissão técnica nos desafios da sequência da temporada. Clubes, então, que já passou o Eduardo Alexandre Baptista: 2014 Sport, 2015 Fluminense, 2016 Ponte Preta, 2017 Palmeiras, também Atlético Paranaense 2017, Ponte Preta em 2018, Coritiba em 2018, Vila Nova em 2019, CSA em 2019, Mirassol em 2020, Juventude em 2022, Novo Horizontino em 2022, 2025 Criciúma e agora então o Internacional, né? Boa sorte para o novo técnico do Inter, Eduardo Baptista. Terão pela frente, então, ainda 10 rodadas para ele tentar tirar o Inter dessa braba, né? 11:01. Intervalinho comercial chegando. Depois tem os nossos informativos no programa Espaço Aberto.
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Perfeito, gente. 11:07. Bom dia para você que está aí nos acompanhando desde cedinho, né? Na programação da Rádio Navegantes. A partir de agora, então, nossos informativos, avisos e comunicados na programação, programa Espaço Aberto. Começamos aqui com os destaques da previsão do tempo, né? Para essa quarta-feira, dia 23, não há risco de chuvas. As temperaturas bem amenas para hoje também, no município de Ronda Alta, né? Entre 6 e 18 graus é o que está antecipando por aqui o site Clima.

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Região Norte, R$140 o soja, o milho R$62 a saca e o trigo de pH 78, R$75 a saca. 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

0: para complementar por aqui também as informações dos produtos agropecuários, tem os indicadores agropecuários com a agência Rádio Web.
1: Indicadores agropecuários com Diego Brião. Soja.
2: Os contratos futuros com vencimento em novembro registraram queda nos Estados Unidos na terça-feira. Na Bolsa de Chicago, a cotação era de $13.25 por bushel. Valores no mercado físico no Brasil por saca de 60 quilos. Estado do Mato Grosso, cidade de Rondonópolis, R$151. Bahia, Luiz Eduardo Magalhães, R$146. E Rio Grande do Sul, não me toque, R$140.
1: Boi gordo.
2: Em São Paulo, na B3, os contratos com vencimento em setembro eram negociados ao final da terça a R$359,60 por arroba. Houve elevação de 0,06% no dia. Boi à vista, no Mato Grosso, em Cuiabá, R$324,50 por arroba.
1: Café.
2: Os contratos futuros de café arábica com entrega prevista para dezembro terminaram a terça-feira em Nova York, nos Estados Unidos, em queda. A cotação era de R$1.840,61 por saca de 60 quilos. No Brasil, no mercado físico, valores do café arábica tipo 6 por saca de 60 quilos. Minas Gerais, Varginha, R$1.530 e São Paulo, Franca, R$1.520.
1: Milho.
2: Valores no mercado físico, por saca de 60 quilos. Paraná, Marechal Cândido Rondon, R$58. Valor em estabilidade na comparação com a cotação anterior. E Goiás, Rio Verde, R$60, em queda.
1: Laranja.
2: Os contratos futuros de suco de laranja, com entrega prevista para novembro, terminaram a terça em Nova York em elevação. A cotação era de US$152,50 de dólar por libra peso. No Brasil, valor da caixa de 40 quilos e 800 gramas de laranja a prazo na indústria. Estado de São Paulo, R$29,42 em estabilidade. Valores no mercado físico, Rio Grande do Sul, região serrana, tipo Itália Rubi, média semanal, R$9,69 por quilo, em queda, e Pernambuco, tipo Isabel, preço médio comercial, R$100 por caixa de 18 a 20 quilos, em estabilidade.
1: Algodão.
2: Valores do algodão em pluma por arroba, Mato Grosso Sorriso, R$132,94 em queda, e Bahia, região oeste, R$142,67 em estabilidade.
1: Cacau.
2: Os contratos futuros de cacau com entrega prevista para dezembro terminaram a terça em Nova York em elevação. A cotação era de US$5.402 por tonelada.
1: Indicadores agropecuários, um conteúdo do Grupo Rádio Web. Informação que amplifica conexões.

0: Quarta-feira, 23 de setembro de 2026. Este é o Giro de Notícias. Eu sou Norberto Notari e você acompanha os destaques do momento. A queda do helicóptero que matou 5 pessoas em Urubici, na Serra de Santa Catarina, será investigada em 2 frentes: pela Polícia Civil e pelo Centro de Investigação e Prevenção de Acidentes Aeronáuticos, o CENIPA, que é um órgão da Força Aérea Brasileira. Entre as vítimas estão o cantor Rick, da dupla com Renner, e o empresário Bruno Avelar. O presidente do Tribunal Superior Eleitoral vai enviar nos próximos dias um ofício aos institutos de pesquisa para informar que o sistema da corte exigirá informações mais detalhadas sobre os levantamentos que serão realizados no segundo turno das eleições deste ano. O objetivo de Cássio Nunes Marques é trazer informações mais aprofundadas sobre a metodologia dos estudos. A campanha de Flávio Bolsonaro, candidato do PL à presidência da República, ingressou na madrugada de hoje com uma representação no TSE para impedir que o presidente Luiz Inácio Lula da Silva, candidato pelo PT à reeleição, utilize na campanha imagens ou trechos do discurso feito na Assembleia Geral da ONU em Nova York nesta terça. Os advogados citam precedente envolvendo Jair Bolsonaro em 2022. O presidente do Irã, Massoud Pezeshkian, discursa hoje na Assembleia Geral da ONU em Nova York, um dia depois de o presidente dos Estados Unidos ameaçar aniquilar o país. Donald Trump classificou o país asiático como o maior patrocinador do terrorismo no mundo. E o presidente da China desembarca hoje nos Estados Unidos para um encontro com o presidente dos Estados Unidos. Xi Jinping deve pressionar Donald Trump a suspender as vendas de armas a Taiwan, conforme previsto em uma declaração conjunta firmada em 1982. As informações são da Agência Internacional de Notícias Reuters. O técnico Carlo Ancelotti comandou hoje o primeiro treinamento da seleção brasileira com o elenco completo de ouro nos 2 amistosos com a Austrália. O treinador não montou o time titular, mas ele deve manter a base dos jogadores que disputaram a Copa do Mundo. A primeira partida será na próxima sexta, às 7 da manhã, no horário de Brasília. O Giro de Notícias é uma produção da Agência Rádio Web. Produção e apresentação, Norberto Notari. Trabalhos técnicos, Mário Melo.
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8: Morreu nesta terça-feira, aos 95 anos, o jornalista e escritor Zuenir Ventura. Era considerado um dos nomes mais importantes do jornalismo brasileiro. Construiu uma carreira de mais de 6 décadas em coberturas políticas e sociais e passou por diversas redações no Brasil. Realizou reportagens durante períodos críticos da história do país, como a ditadura militar. Na série Depoimentos Cariocas, criada pelo Arquivo Geral da Cidade do Rio de Janeiro, Ventura conta que se descobriu jornalista ao ser convidado a fazer o obituário do escritor e romancista Alberto Camus.
9: E o artigo fez um grande sucesso. Eu acho que correu na redação a lenda de que o contínuo do arquivo era um gênio. Quer dizer, não era nem contínuo, muito menos gênio. A conclusão é que nesse dia eu virei jornalista. Foi desse jeito, por acaso. Enfim, acabei. Hoje não consigo pensar, né, que seria outra coisa.
8: Imortal da Academia Brasileira de Letras, era o 7º ocupante da cadeira número 32. Foi eleito em 2014 na sucessão do acadêmico Ariano Suassuna. Seu livro mais famoso foi 1968, O Ano Que Não Terminou, onde retratou a juventude dos anos 1960 durante a ditadura militar no Brasil. O livro vendeu mais de 400 mil exemplares. Também era apontado como uma voz importante na defesa dos direitos sociais. Em 2008, foi considerado pela ONU, abre aspas, um dos 5 jornalistas que mais contribuíram para a defesa dos direitos humanos no país nos últimos anos, fecha aspas. Natural de Além Paraíba, interior de Minas Gerais, Zuenir Ventura foi pintor de parede, office boy, jogador de basquete, arquivista, professor universitário, jornalista e escritor. Zuenir deixa a mulher, a também jornalista Meire Ventura, e os 2 filhos, jornalista Mauro Ventura e a editora Elisa Ventura. Agência Rádio Web, produção e reportagem, Carolina Prazeres.
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11: O menino Geraldo Antônio de Carvalho, nascido em 1966 no município de Monte do Carmo, no Tocantins, foi atrás do sonho de ser cantor logo aos 9 anos de idade, cantando nos bares de Brasília junto com uma de suas irmãs. Foi para a capital federal que a família se mudou quando Geraldo tinha apenas 6 anos. Nos anos 80, quando formou a famosa dupla sertaneja com o amigo Ivair Reis Gonçalves, 5 anos mais velho, apostaram em nomes mais curtos e cativantes, pelos quais ficaram conhecidos. Foi assim que surgiu a dupla Rick e Renner, que contou com a ajuda de Zezé de Camargo e Luciano para gravar o primeiro disco, que trouxe canções como Preciso Te Encontrar.

Depois do primeiro disco, veio a mudança para São Paulo e daí em diante, um sucesso atrás do outro, conquistando milhões de brasileiros no sertanejo romântico, com sucessos como Ela é Demais. Ela tem...

Em 2010, após 25 anos e 16 CDs lançados, a dupla se separou. Rick seguiu carreira individual com o nome artístico Rick Solo, enquanto Renner experimentou a música gospel. Em 2018, 8 anos depois, eles retomaram a parceria.

0: Na última sexta, eles se apresentaram em Campo Grande, no Mato Grosso do Sul. Geraldo Antônio de Carvalho, o Rick, morreu nesta terça-feira aos 59 anos, no sul de Santa Catarina. Por volta do meio-dia e meia, o Corpo de Bombeiros confirmou ter encontrado os destroços do helicóptero que transportava o cantor e mais 4 pessoas na região serrana do estado. Agência Rádio Web, produção e reportagem, Breno Zonta.
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2: Olá, internautas! Eu tenho uma história para vocês com o Alceu Basso. Ele tem 66 anos e ele saiu
19: de Francisco Beltrão, gente, de bicicleta. Que projeto é esse? Conta pra mim. Seja bem-vindo à Rádio Navegantes.
20: Boa tarde a todos, a Rádio Navegantes. É o seu espaço de 66 anos. Eu sou vendedor autônomo há 42 anos já no mercado. E aí já tem um trio, os bigodes. Seria os bigode raiz até nosso Instagram, né? E nós programamos uma viagem para fazer até acima de 3 mil km. E daí de Monarch e Barra Circular.
19: Com 66 anos, vocês fizeram 3 mil km.
20: Acima de 3 mil era para ser nosso objetivo, deu 350 no caso. E saímos de Francisco Beltrão, dia 19/7, às 5 horas da manhã, para percorrer o norte do Paraná, norte de São Paulo, sul de Minas Gerais, fazendo o Caminho da Fé, que seria oficial lá de Águas da Prata até Aparecida. De lá nós fomos para Cunha, Paraty, no Rio de Janeiro, e daí costeamos o mar até Joinville, Santa Catarina, subindo a Serra Dona Francisca, subindo aí por Canoinhas, Mafra, União da Vitória, Porto União, saindo aí General Carneiro, subindo até Horizonte, pegando a região de Palmas, Pato Branco e Francisco Beltrão. Deu 3.150 km. Em 27 dias de pedal, mas tivemos um dia e meio no Santuário Aparecida para meditação, descanso, limpeza das bikes, e também o objetivo nosso era o Caminho da Fé. O Caminho da Fé, no caso oficial, era limpeza das bikes, e também o objetivo nosso era o Caminho da Fé. O Caminho da Fé.

0: Midinha bem light, porque eu carrego sempre, pego no caso os mercados assim, uma broa de milho, deu duas fatias de broa de milho, dois ovos, e lá tem um queijinho colonial junto, ou uma perna de salame colonial. A minha janta à noite é bem pobre, mas o café da manhã sempre será servido nos hotéis, daí me satisfaz melhor. E o almoço meio dia tem que ser bom também.
1: Como é que você fez para aguentar nesta idade pedalar toda essa quilometragem?
0: Para mim foi, deu tudo certo, até teve os dois companheiros meus que foram junto, um da Aparecida veio e voltou de ônibus, pôs a bike no ônibus e voltou embora, e outro ficou mais uma semana comigo de Curitiba. Quando eu desci a Serra da Graciosa, ele veio para Curitiba e veio embora. Eu fiz a Serra da Graciosa, Moretes, Paranaguá, Matinhos, Caiobá, Garuva, Joinville, subi da Serra da Dona Francisca, União de Vitória, Porto União, Canoinha, Palmas, tudo, mas uma semana a mais eu fiz sozinhos, 900 km a mais sozinho, mas nada foi difícil porque eu já viajo há tempo. Para mim tá na estrada, lá no Rio Grande, aqui no Rio Grande, ou no Paraná, ou São Paulo,
1: tudo igual,
0: é importante estar bem onde está.
1: Qual foi a maior dificuldade? Teve momentos que você se pegou à noite em viagem ou não? Qual foi a maior dificuldade nesse trajeto?
0: Eu tive, a maior dificuldade minha foi a chuvarada que eu peguei. Deu umas 11 chuvas nesses 27 dias. Pegamos 3 dias em São Paulo, chuva forte, que estavam os três juntos, no caso, naquele momento. E depois, quando eu cheguei aqui na região de divisa com o Paraná, São Paulo, aí todo dia eu peguei chuva. Fiquei 9 dias na estrada com 9 chuvas, mais dos 3 lá, deu 11 chuvas.
1: E a saúde, como é que fica nessa hora? A saúde fica como?
0: Ah, eu, pra mim, graças a Deus, assim no caso, eu peguei até um dia bastante friagem, mas eu jogava um pacote para embalar os pés, para tentar abafar um pouquinho, e a gente só tá de calção, porque o ciclismo é calção, né? E daí eu jogava um corta-vento por baixo da camiseta para manter o corpo mais quente possível.
1: Com 66 anos, eu já tô meio para lá de Bagdá com 55. E com 66 anos, tem tanta gente que anda, acha que não pode fazer mais quase nada, né? O que conselho você dá para as pessoas que estão nessa idade?
0: Eu digo assim, não pensa dessa maneira, tem que pensar que tu consegue e dá certo. Eu sempre tenho na mente assim, acreditar e agir. Levanto sempre cedo com esse objetivo. Acredito que vai dar certo as coisas, se não dá 100%, do 99% tá ótimo.
1: O que que você vendia nesse tempo que foi vendedor e que é vendedor? Você vende o quê?
0: Ah, sim, eu trabalho com atividade doméstica, louças, alumínio, de tudo um pouco, né? Tem uns 3 mil itens, é uma distribuidora ainda, mas pega muito direto das indústrias e tem um preço para combater também com a indústria, às vezes, porque come quantidade.
1: Tá certo, eu conversei com esse cidadão que fez 3 mil quilômetros pedalando de bike, que Monarque.
0: É, a Monarque sem marcha, a gás antiga, que todo mundo deve já ter percebido, os avós, os pais que tinham uma, né? E hoje tem bike de 30 mil, de mais valor, mas eu carrego até uma no carro de marcha, que eu paguei 7 mil, só para mim fazer giro pequeno na cidade, quando eu estou viajando. Mas lá mesmo, os desafios mesmo são de Monarque.
1: Mas e como é que faz? Porque na subida, uma Monarque dessa é pesado para pedalar.
0: Sim, é pesada, até tem muita subida, o Caminho da Fé principalmente, e dá 9.800 de elevação, da onde sai da Água da Prata até Aparecida. Mas aí, toda subida, tu tem que levar a bike para depois ela te levar. Então, o objetivo nosso é fazer nesse trajeto as duas atividades físicas, caminhando e pedalando.
1: Para poder chegar no final do objetivo, então. Isso. Muito bem, encontramos em Ronda Alta esse cidadão que faz toda a diferença e que pode também te auxiliar, né? 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

0: sucesso a partir de agora. Comigo, Nando Pinheiro. Aumenta o volume. Começando Bandas e Companhia, com o melhor das bandas do Sul. Obrigado por sua audiência. Fica comigo, não sai dessa frequência, não sai dessa sintonia, porque eu te prometo que a partir de agora será só as melhores.
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0: demais, bom demais. Obrigado, nosso balanço. Obrigado, Jonas. Obrigado, Gabriel. Que alegria, cara. Que alegria ter vocês aqui com a gente.
1: Tamo junto.

0: legal saber que você está na melhor programação do seu rádio. Fica ligado que daqui a pouco tem mais bandas e companhia pra você que se liga nessa rádio. É já já, hein? Não sai da frequência.
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25: Companhia tocando o que há de melhor pra você. De volta aqui, Nando Pinheiro. Vem que tem músicas de bandas, vem que tem as melhores da regionalidade do sul do Brasil. Bandas e Companhia, vamos conferir as próximas músicas.

0: com muito mais sucessos aqui. 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
3: 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Bandas e Companhia, tocando o que há de melhor para você. De volta aqui, Nando Pinheiro. Vem que tem músicas de bandas, vem que tem as melhores da regionalidade do sul do Brasil. Bandas e Companhia, vamos conferir as próximas músicas.

0: aí, tá gostando da nossa programação? Espero que sim, ó. Daqui a pouco eu estou de volta com mais Bandas e Companhia. Não saia daí!
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5: Uma hora e 39 minutos.
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0: Companhia tocando o que há de melhor pra você. De volta aqui, Nando Pinheiro. Vem que tem músicas de bandas, vem que tem as melhores da regionalidade do sul do Brasil. Bandas e Companhia, vamos conferir as próximas músicas.
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0: pouco eu volto com muito mais sucessos aqui. Banda e Companhia.
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0: 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Opa, estamos de volta para mais sucessos aqui para você. Músicas de bandas, o que há de melhor no mundo da música, no sul do Brasil. Essa cultura rica, Bandas e Companhia. Vamos já dar início à nossa próxima sequência, confira aí.

0: Pandas e Companhia, com a apresentação de Nando Pinheiro. Deixa eu tomar uma aguinha ali, é coisa rápida. Daqui a pouco eu volto trazendo só as melhores. Bandas e Companhia.
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8: Olá, voltamos com mais informações no Info News desta quarta. Último bloco no ar. Um medicamento experimental desenvolvido para prolongar a vida de cães de raças grandes e gigantes avançou no processo regulatório nos Estados Unidos. O comprimido de uso diário LOI 003, produzido pela Biotech Loyal, atingiu a etapa de expectativa razoável de eficácia junto à Food and Drug Administration, a agência reguladora americana. O fármaco atua reduzindo os níveis do hormônio do crescimento GH e do fator de crescimento IGF-1 em cães de grande porte. Essas substâncias chegam a ser até 30 vezes superiores em comparação com animais pequenos, acelerando o envelhecimento e reduzindo a expectativa de vida. Enquanto o dog alemão vive em média de 6 a 8 anos, raças pequenas como o Chihuahua pode chegar a 20 anos. O comprimido segue a fases de testes clínicos de segurança e eficácia no campo, ao lado de outros dois compostos da mesma fabricante, voltados à longevidade canina. Esse foi o nosso Info News desta quarta-feira, dia 23 de setembro. Amanhã tem mais Info News. Grande abraço e até lá.
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5: Chegando mais um Radar Esportivo aqui na nossa quarta-feira, hoje 23 de setembro de 2026. As últimas do esporte você vai conferir com a gente. E o Vasco formalizou um pedido para disputar no Maracanã o jogo de volta da semifinal da Copa Sul-Americana contra o Boca Juniors, marcado para 20 de outubro, às 21h30. O clube precisa de um estádio com capacidade mínima de 30 mil torcedores, conforme o regulamento da Comebol. São Januário comporta cerca de 20 mil. O pedido ainda será analisado pelo consórcio formado por Flamengo e Fluminense. Caso o Maracanã seja negado, o Vasco estuda mandar a partida no estádio Nilton Santos. É, tá aí o machão da gama, né, gente? Eu sou Kleber Salles e volto daqui a pouco, hein? Com mais informações no seu rádio. Fique ligado.
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9: 2:40.
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aqui pra você, músicas de bandas, o que há de melhor no mundo da música, no sul do Brasil, essa cultura rica, bandas e companhia. Vamos já dar início à nossa próxima sequência, confira aí.

0: Bandas e Companhia, tocando o que há de melhor pra você, chega ao final, mas não fica triste não. Bandas e Companhia de volta na próxima edição.
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chegamos nela, hein? Como ela chega rápido, é a quarta-feira, é quase finalzinho de semana. E o dia hoje promete, hein? Música boa, informação.

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5: Olá, é hora de ficar bem informado. O Info News está no ar. Muito prazer, eu sou o Silva Júnior. Hoje é quarta-feira, 23 de setembro de 2026. E essa é a notícia de agora. O Ministério da Justiça e Segurança Pública emitiu um alerta nacional após a identificação inédita em amostras de saliva humana de duas substâncias análogas à cetamina. As drogas foram detectadas em fluido oral de frequentadores de festas e festivais no estado de São Paulo, configurando o primeiro registro científico no mundo desse tipo de achado em amostras salivares. As análises foram conduzidas pelo Centro de Informação e Assistência Toxicológica da Unicamp no âmbito do Projeto Baco. Os testes revelaram que voluntários relataram ter consumido êxtase ou MDMA, mas os exames laboratoriais apontaram a presença de substâncias sintéticas alternativas. As drogas possuem efeitos dissociativos, podendo provocar alucinações, hipertensão, agitação e redução da consciência. A Secretaria Nacional de Política sobre Drogas destacou que o monitoramento do fluido oral é fundamental para mapear novos padrões de consumo recreativo no país e orientar ações preventivas de saúde pública. Daqui a pouco eu volto com mais um bloco do Info News. Fique ligado.
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5: Voltamos com tudo para mais um super bloco musical repleto de sucessos aqui no seu show da tarde. Ó, espero que você esteja animadão aí, hein? Pois estamos aqui naquele clima, daquele jeito, no pique, hein? Bora aumentar o volume aí porque músicas incríveis vão rolar a partir

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3: E a mudança na regra de jogadores estrangeiros no futebol brasileiro ganhou destaque no jornal espanhol AS. Os clubes das séries A e B aprovaram a redução gradual do limite de atletas de outras nacionalidades por partida. Atualmente são permitidos até 9 estrangeiros. A partir de 2027, serão 8, com redução de 1 por temporada, até chegar a 5 em 2030. Segundo o AS, o Brasil tinha 161 estrangeiros atuando em agosto. A medida também busca ampliar oportunidades para jogadores das categorias de base. Eu sou Kleber Salles e volto já já, hein? Com novas informações esportivas para você, fique ligado.
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1: Desenvolva sua fé. A fé independe de crença ou religião. A fé está ligada à forma como nos relacionamos com o mundo e com as pessoas, ao otimismo, à crença na vida e em algo que tenha significado para você.
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4: 3:42.
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2: Voltamos com tudo para mais um super bloco musical repleto de sucessos aqui no seu show da tarde. Ó, espero que você esteja animadão aí, hein? Pois estamos aqui naquele clima, daquele jeito, no pique, hein? Bora aumentar o volume aí porque músicas incríveis vão rolar a partir

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3: 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Dica de saúde mental importante. Gerencie o estresse. O estresse crônico pode desencadear ou agravar transtornos mentais. Técnicas simples de manejo de estresse podem fazer uma grande diferença. Nas dicas práticas, utilize pausas programadas no trabalho, faça alongamentos e priorize tarefas. Num exemplo real, pacientes em altos cargos de liderança que aprendem a equilibrar demandas profissionais sem prejudicar a saúde mental. Fique ligado, a qualquer momento tem mais dicas de saúde. 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
3: Olá, voltamos com mais um bloco do Info News, deixando você muito bem informado nesta quarta-feira. Essa é a notícia de agora. A educação básica brasileira enfrenta um processo severo de envelhecimento do corpo docente e baixa atratividade entre os jovens profissionais. Dados da pesquisa Apagão dos Professores, divulgada pelo Instituto Semesp, apontam que há atualmente apenas um professor com 24 anos ou menos para cada 3 docentes com 60 anos ou mais. A projeção da entidade indica que essa proporção pode chegar a um docente jovem para cada 6 idosos até 2040. Entre 2015 e 2025, o total de professores do ensino médio com até 24 anos caiu 31%. Em contrapartida, o grupo com 60 anos ou mais cresceu mais de 100% no mesmo período. O levantamento ressalta que o principal fator para o desinteresse da juventude pela carreira é a precarização dos vínculos de trabalho, com aumento de 40% dos contratos temporários e queda nas vagas efetivas. Somam-se a isso salários iniciais defasados, que correspondem a 80% da média de outras profissões de nível superior, e o desestímulo associado à falta de valorização profissional. Daqui a pouco eu volto com mais um bloco do Info News, deixando você bem informado.
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tudo pra mais um super bloco musical repleto de sucessos aqui no seu Show da Tarde. Ó, espero que você esteja animadão aí, hein? Pois estamos aqui naquele clima, daquele jeito, no pique, hein? Bora aumentar o volume aí, porque músicas incríveis.

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4: 4:45.
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2: Suasquinha. Essa é a nossa música, meu pai.

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17:08, 17:08 aqui na Navegante. Está chegando o finzinho de tarde, meus companheiros. Tá chegando você que nos dá companhia sempre, diariamente, nas ondas do rádio.

Fica mais um pouquinho com a gente, você que já estava conosco, né? E não vamos deixar que nenhum muro entre a gente nos atrapalhe, porque o muro mesmo que tem que chegar é do Rio Negro e Solimões ao vivo. Boa tarde, eu sou o Roger, até às 19 contigo. Com você.

0: Ao som do Rio Negro, Solly Boys. Chega
1: chegamos. 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
0: O som do Rio Grande, do seu finzinho de tarde, ainda existe um lugar com Wilson Paim.

Tá aí a programação da Navegantes, repleta de música boa. Chegando o sucesso, é uma letra do Rick, né? Do saudoso Rick, que João Paulo e Daniel gravaram essa aqui, viu? Olha essa aqui, ó.

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2: 5 horas e 25 minutos.
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1: 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Os altaneiros cantam, 17:33 aqui na Navegante, 19 graus a temperatura, umidade relativa do ar em 44%. Cento Índia, da pele morena, da boca pequena, eu quero.

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0: Marrone, desbloqueia, 17h44, 19 graus a temperatura.
1: Trava logo esse sentimento.
0: Chegando as informações aqui na Navegantes, as informações que o Brasil deve reduzir.
1: Sentimento.
0: Chegando as informações aqui na Navegantes, as

e serviço, que destacou os impactos dos preços elevados dos fertilizantes sobre decisões dos produtos rurais. De acordo com a análise, a área cultivada no Brasil deve se aproximar de 85 milhões de hectares no ciclo 26-27, antes cerca de 84 milhões de hectares na temporada anterior. Apesar da expansão, o consumo de fertilizantes não deve acompanhar o crescimento da produção agrícola, no cenário que chama atenção, principalmente pela elevada dependência brasileira no mercado internacional. Atualmente, entre 80% e 85% dos fertilizantes utilizados no país são importados, o que torna os custos de produção especialmente sensível a oscilações de preços. Até setembro, os dados parciais apresentados pelo programa indicavam aproximadamente 27 milhões de toneladas importadas para alcançar a projeção de 40 milhões a 41 milhões de toneladas até dezembro. O Brasil precisa manter nos últimos meses do ano um ritmo de importações semelhante ao observado no mesmo período de 2025, segundo o Canal Rural. Sou Desse Jeito, Porca Véia.

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3: Renan e Rainha, Navegantes, 17:52.

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0: Os Serranos, Nego Betão, 18 horas em ponto. Vamos para nossa reflexão, a oração da Ave Maria no fim de tarde.
1: Bênção e paz. Peregrinos de esperança, aos pés de Maria, Mãe dos Navegantes. Ave Maria, cheia de graça, o Senhor é convosco. Bendita sois vós entre as mulheres, e bendito é o fruto do vosso ventre, Jesus. Santa Maria, Mãe de Deus, rogai por nós, os pecadores, agora e na hora de nossa morte. Amém. Oremos. Ó Deus, Pai de amor e misericórdia, que pela graça do Espírito Santo, por meio da Sagrada Família, quisestes habitar conosco em Jesus, nós agradecemos vossa presença e todos os benefícios recebidos pela intercessão de Maria, Senhora Nossa. Atendei também nossa súplica de peregrinos de esperança neste santo ano jubilar, e guardai-nos sobre a vossa proteção de Pai, Filho e Espírito Santo. Amém. Um grande abraço. Nos vemos na missa. Tchau, tchau.
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0: muito mais música aqui na Navegantes. Você curtiu Otávio Augusto e Gabriel, Oi Paixão. Depois teve Apaixonada por Você, Gino e Geno na Navegantes.
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1: De volta por aqui, 18h22. Chegando Pedro Hortaça, o Galo Missioneiro, a volta do Sorromanso. Ainda que o bichinho é manso, hein, seu José Gomes?

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0: Aquerito, Andorinha, mensageira aqui na Navegantes.
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0: coisa boa! Fica comigo só mais um pouquinho, 18h38, ao vivo a partir de agora para todo o Brasil. Boa tarde, ótima quarta-feira para você que nos acompanha. Vamos para temperatura. Vamos para temperatura, 16 graus a temperatura. Umidade relativa do ar em 55%. O tempo é bom em Ronda Alta. Eu vou atualizar agora a nossa previsão do tempo para os próximos dias. Agradecendo sua companhia, sua sintonia. 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
0: De volta por aqui, 18h40. E agora a previsão do tempo para você que tá na companhia, tá na sintonia aqui da Navegantes. Vamos para a previsão do tempo, então. Dizendo para você, permaneça conosco, o tempo vai estar assim: quinta, sexta, sábado e domingo, sem chuva. Amanhã 7 graus de mínima, podendo chegar a 24. Depois, na sexta, ele sobe um pouquinho, mínima de 13, podendo chegar a 27. Final de semana ensolarado até segunda-feira, porque segunda tem 3 milímetros, terça tem 18, quarta tem 5,6 milímetros. Daí nós entramos no mês de outubro sem chuva, tá certo, gente? Entramos no mês de outubro sem chuva até o dia 2, porque ela retorna no dia 3, no sábado 7,4, no domingo dia 4, 4,8, dia 5, 11 milímetros. Depois nós temos uma trégua de novo, então, tá certo? Combinado, então, que a chuva agora não tem no fim de semana, né? E tem uns dias de estiagem até o domingo, que domingo retorna um pouquinho, domingo, segunda e terça novamente. É aqueles 2, 3 dias de chuva, segundo o clima-tempo, e depois ela retorna. Febre aftosa. Brasil terá banco de antígenos para vacinas contra a doença. Um banco de antígenos congelado suficiente para a produção de até 10 milhões de doses de vacina contra a febre aftosa em casos de emergência sanitária. A estrutura está localizada em um laboratório em Garim, na região metropolitana de Buenos Aires, na Argentina, e resulta de uma parceria entre o governo brasileiro e o Instituto de Tecnologia do Paraná, Tecpar, e a Biogênesis Bagó. O país é reconhecido desde 2024 como livre de febre aftosa e sem vacinação. Apesar disso, a manutenção da vigilância sanitária é considerada necessária para evitar a reintrodução do vírus e mitigar os impactos sobre o rebanho e as exportações brasileiras de carne. A estrutura não mantém as vacinas prontas para aplicação. O acordo prevê o armazenamento de antígenos que serão utilizados para formular a vacina. Caso uma emergência seja identificada, não há vacina pronta. O contrato que se gerou através dessa parceria público-privada foi para a produção de e armazenamento de antígenos, afirmou Bortolanza, segundo as informações do canal Rural na nossa programação. Boa tarde você que nos acompanha pela internet, pelas ondas da internet. Vamos dizendo que a chuva, mais de 110 mil pessoas sequer tem luz, né? Pessoal tá sem luz no estado, viu? Muita gente sem luz no estado do Rio Grande do Sul devido às fortes chuvas. 3,9 mil estão fora de casa, ruas continuam inundadas após a chuva no Rio Grande do Sul. Dois dias após os temporais que atingiram o estado, muitos gaúchos ainda enfrentam transtornos. Ainda há 5 rios acima da cota de inundação em cidades como Sebastião do Caí, Lajeado. O número de moradores que precisam deixar suas casas passa de 3.900 pessoas. Desse total, 3.248 pessoas estão desalojadas e 703 encontram-se desabrigadas. Vale a pena lembrar, toda vez que esses rios sobem, acontecem estes problemas, né? O Rio Grande do Sul devia fazer um plano de realocação dessas pessoas, né? Toda vez que der uma chuva, vai acontecer de que essas pessoas estarão desamparadas novamente, né? E esses locais onde eles estão é complicado, né? A gente nunca sabe onde estão essas famílias aí e como poderão ser e o investimento que isso custa, mas é triste, né? Saber que vez em quando esse pessoal fica com tudo alagado, tudo inundado e precisa ser realocado para ginásios e para outros locais, né? Que hora de pesadelo vivem essas pessoas que vivem nessas áreas já mencionadas. Vamos em frente então? Vamos trazendo na nossa programação a Bante de Fandango Daniel Gaúcho e já nós retornamos com mais informações.

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3: 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Previsibilidade, rotinas organizadas ajudam a criar previsibilidade. Algo essencial para quem lida com transtornos como TDAH ou ansiedade. Como implementar? Use ferramentas como aplicativos de organização para planejar tarefas e compromissos. Benefícios adicionais, uma estrutura para a sua rotina, reduz a sobrecarga mental e melhora a produtividade. Em suma, pacientes que entendem que organizar a rotina gera melhorias significativas para as práticas, tarefas e hábitos para o seu dia a dia. Fique ligado, a qualquer momento tem mais dicas de saúde. 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
8: Bom demais, nós estamos de volta, 18:54. Mandando um abraço, o Egon, lá em Horizontina. Aquele abraço, meu amigo Egon. Pediu o Bugil de Ronda Alta. Estou na escuta, amigo. Programa Show Roda Uma aí. O Evandro Beus, popular Maninho. Também o Delmar Corato, boa noite. Pessoal que está sintonizado com a gente. Nas informações, Polícia Federal mira Alexandre Pires, cantor Alexandre Pires, em investigação sobre a exploração ilegal de minério. O cantor e compositor Alexandre Pires foi alvo de mandado de busca e apreensão em uma operação da Polícia Federal nesta quarta-feira que investiga a atuação de uma organização criminosa suspeita de lavagem de dinheiro e falsidade ideológica. O grupo é suspeito de vender cassiteria extraída ilegalmente da terra indígena Yanomami em Roraima. O Estadão tenta contato com a defesa do cantor. O cantor e seu empresário Matheus Possebon já tinham sido alvos da Polícia Federal na primeira fase da operação Disco de Ouro,
3: Em dezembro de 2023, a justiça expediu 12 mandados de busca e apreensão e 17 para sequestro de bens e valores. A segunda fase da operação Disco de Ouro tem o objetivo de aprofundar investigações relacionadas à atuação de organização criminosa envolvendo a lavagem de capitais, falsidade ideológica e outros delitos de caráter transacional. A Cassiteria, né? Olha o nome disso, hein? É encontrada na forma de rocha bruta. Ela costuma ser vendida na forma de um pó concentrado obtido após o processo de mineração. Também é útil para extração de estanho. As investigações apontam para a movimentação e para a ocultação de recursos que ultrapassam 48 milhões por meio de empresas nacionais e estrangeiras, operações financeiras internacionais, utilização de contas de terceiros e mecanismos informais de compensação financeira, além de emprego de pessoas físicas e jurídicas para pulverização de recursos e dificultar o rastreamento. Segundo a Polícia Federal, a investigação é um desdobramento da primeira fase da Operação Disco de Ouro, que apura ilícitos relacionados à cadeia de comercialização e de exportação de minério, bem como emprego de documentação ideologicamente falsa para conferir aparência de regularidade e determinadas operações. Então, tá aí, Alexandre terá que responder segundo o que diz essa nota aqui. E nós vamos respondendo com música, a última de hoje, agradecendo a tua companhia, a tua sintonia aqui na Navegantes, o Bugio de Ronda Alta com Mita e Dalprá, pro meu amigo Egon lá de Horizontina, quem tá ligado comigo, volta amanhã, vem aí o Baú Sertanejo, um dos melhores programas do rádio. Abraço, tchau, tchau e até amanhã, se Deus assim quiser.

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0: Sertão está com você a partir de agora, levando o melhor do sertanejo de todos os tempos. Aquele que foi sucesso, volta de novo. E aqueles que estão na atualidade aí também, recém-lançados, estão por aqui também no baú. Por que não, né? A partir de agora tem baú sertanejo nessa quarta meiuca de semana.
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0: Eita coisa boa, Mauro Sertanejo, levando pra você os melhores de todos os tempos. Não sai da sintonia, já já tem mais pra você.
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0: Eita coisa boa, é relembrar as grandes emoções. Está de volta o

0: Sertanejo, trazendo o que foi sucesso e o que é sucesso aqui do sertanejo pra você. Não sai daí não, já já tem mais.
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6: 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Aumenta o som, Baú Sertanejo, tá no ar de novo.

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0: Previsão do tempo para quarta-feira, 23 de setembro de 2026. Região Centro-Oeste. Em Brasília, céu encoberto com previsão de chuvisco nesta quarta-feira. Os termômetros marcam mínima de 21 e máxima de 31 graus. Umidade relativa do ar na capital federal gira em torno de 80-30%. Campo Grande, em Mato Grosso do Sul, tem céu encoberto. Temperatura mínima de 17 e máxima de 24 graus. Umidade do ar varia de 90-30%. Região Nordeste, em Recife, previsão de céu nublado. Temperatura mínima na capital pernambucana é de 20 e máxima de 31 graus nas horas mais quentes do dia. A umidade do ar vai de 90-40%. Axixá, no Maranhão, canta parabéns com céu encoberto nesta quarta-feira. Temperatura mínima 24, máxima 33 graus. A umidade relativa do ar é de 90-50%. Região Norte, em Belém, no Pará, quarta-feira com céu claro e temperatura mínima é de 24 com máxima de 35 graus. A umidade do ar é de 95-52%. Boa Vista, em Roraima, tem previsão de céu nublado o dia todo com chuvisco à tarde. Temperatura mínima é de 27 e a máxima 37 graus. Umidade do ar varia de 85-45%. Região Sudeste, São Paulo capital tem previsão de tempo encoberto com chuvisco. Os termômetros registram mínima de 13 e máxima de 18 graus. Umidade relativa do ar vai de 100-80%. Em Três Corações, Minas Gerais, o dia de aniversário tem previsão de céu encoberto com pancadas de chuva isoladas pela manhã. Temperatura mínima de 14 e máxima de 23 graus. Umidade relativa do ar é de 100-70%. Região Sul, em Curitiba, previsão de céu encoberto com chuvisco pela manhã, dia mais frio na capital paranaense. Os termômetros registram mínima de 7 e máxima de 12 graus. A umidade relativa do ar fica entre 100% e 90%. São Bento do Sul, em Santa Catarina, sopra velhinhas com tempo encoberto, pode chover viscar pela manhã. Termômetros registrando mínima de 6 e máxima de 14 graus. A umidade relativa do ar oscila entre 100% e 60%. Você ouviu a previsão do tempo para quarta-feira, 23 de setembro de 2026. Com informações do IBGE Cidades e do Instituto Nacional de Meteorologia, IMET.
1: O Tribunal Superior Eleitoral começou a enviar notificações aos eleitores pelo aplicativo e-Título. Os alertas trazem orientações sobre serviços eleitorais, consulta ao local de votação e atualização do aplicativo. Segundo o TSE, as mensagens continuarão durante o período eleitoral, inclusive entre o primeiro e o eventual segundo turno. O tribunal recomenda que os eleitores atualizem o e-título e confiram com antecedência a zona e a seção onde vão votar. A consulta ao local de votação também está disponível no portal do TSE. O aplicativo é gratuito e reúne diversos serviços da Justiça Eleitoral.
2: Sapezal, em Mato Grosso, é o novo município com maior valor de produção agrícola do Brasil. A cidade ultrapassou Sorriso, no mesmo estado, que havia liderado o ranking no último levantamento. Os dados são da pesquisa da produção agrícola municipal, do IBGE, divulgada na quinta-feira, dia 17. Em 2025, Sapezal registrou 8,6 bilhões de reais em valor de produção. São Desidério, na Bahia, aparece em segundo, com 8,6 1,2 bilhões. Sorriso ficou em terceiro, também com cerca de 8,2 bilhões de reais. Na sequência, estão Campo Novo do Parecis, em Mato Grosso, Formosa do Rio Preto, na Bahia, Diamantino e Nova Mutum, também em Mato Grosso, além de Rio Verde, Cristalina e Jataí, em Goiás. Ao todo, os 10 municípios com maior valor de produção somaram cerca de 65,9 bilhões de reais. O valor representa aproximadamente 7,1% do total gerado pelas lavouras brasileiras. O valor de toda a produção agrícola brasileira chegou a 927,2 bilhões de reais, alta nominal de 18,4% em um ano. No caso de Sapezal, o algodão foi o principal responsável pelo resultado. A cultura respondeu por 5,1 bilhões de reais. A soja gerou 2,8 bilhões e o milho cerca de 657 milhões de reais. Com isso, o valor da produção do município cresceu 46,6% em relação a 2024. O resultado também mostra uma mudança na distribuição regional do valor gerado pelas lavouras brasileiras em 2025, como destaca o analista da pesquisa PAN 2025, Henrique Noronha.
3: Entre as grandes regiões, o Centro-Oeste apresentou maior valor total de produção, um crescimento de 31,8%, voltou ao primeiro lugar, que foi ocupado pelo Sudeste em 2024. Esse ano, o Sudeste está em segundo lugar, depois vem Sul, Nordeste e Norte. O Rio Grande do Sul e Pernambuco foram os únicos estados com queda no valor total da produção.
2: No país, a soja segue como a cultura de maior valor de produção. No ano passado, o grão respondeu por 315,2 bilhões de reais, cerca de 34% do total.
4: Empresas têm até o dia 10 de novembro para corrigir inconsistências na apropriação de créditos de PIS, PASEP e COFINS, alerta a Receita Federal. As inconsistências somam R$1,3 bilhão de reais. A ação da Receita faz parte do Plano Anual da Fiscalização de 2026 e busca a regularização espontânea antes do início de procedimentos de fiscalização. Nesta edição, foram identificadas duas situações principais: a utilização indevida de créditos relacionados a insumos na revenda e a contratação de serviços de transporte de carga prestados por pessoas jurídicas optantes pelo Simples Nacional. Os contribuintes que receberam avisos devem verificar as informações e, quando necessário, retificar a escrituração fiscal digital das contribuições, a EFD Contribuições. Os comunicados foram enviados pelos Correios e também estão disponíveis na caixa postal do ECAC. Já as empresas sujeitas a acompanhamento diferenciado receberam a comunicação pelo IMEC. A Receita Federal disponibilizou um manual de orientação tributária com as situações que devem ser verificadas e os procedimentos para correção. Mas quem não recebeu o aviso também pode se regularizar. Segundo a Receita, se o contribuinte identificar que se enquadra nas situações descritas no manual de orientação, pode corrigir espontaneamente as informações prestadas. Depois de 10 de novembro, a Receita fará novas verificações e poderá iniciar procedimentos de fiscalização caso as inconsistências permaneçam. Na ação anterior, a regularização alcançou R$900 milhões sem aplicação de multas de ofício. O manual está disponível no site www.gov.br/Receita Federal ou em Brasil61.com.
5: O helicóptero que estava desaparecido desde segunda-feira à tarde após decolar de Porto Belo, em Santa Catarina, foi encontrado nesta terça-feira, 22 de setembro de 2026. Infelizmente, os bombeiros confirmaram que não houve sobreviventes. Entre as 5 vítimas fatais estão o cantor Rick, da dupla Rick e Renner, o empresário Bruno Avelar, o videomaker Paulo Soares, além do piloto e copiloto da aeronave. Rick, cujo nome era Geraldo Antônio de Carvalho, tinha 59 anos e era conhecido por grandes sucessos da música sertaneja. presidente Luiz Inácio Lula da Silva discursou na Assembleia Geral da ONU, defendendo a soberania brasileira e afirmando que o Brasil não cabe no quintal de ninguém. O pronunciamento abordou temas importantes da política externa do país. Em sua fala, Lula também fez recados a líderes internacionais e à comunidade global, reforçando a posição do Brasil em questões como tarifas comerciais, que ele classificou como armas e chantagem. O discurso foi acompanhado de perto por diversas delegações. O Instituto Nacional do Seguro Social prorrogou por mais 365 dias a regra que amplia o prazo de auxílio-doença sem a necessidade de perícia presencial. A medida, anunciada, visa dar continuidade à flexibilização dos procedimentos em benefício dos segurados. A decisão busca agilizar a concessão e manutenção dos benefícios, especialmente para aqueles que enfrentam dificuldades de deslocamento ou acesso às unidades do INSS. A prorrogação é uma resposta às demandas por maior eficiência e humanização no atendimento aos trabalhadores afastados por questões de saúde.
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9: Mais um modão chegando aqui no nosso Baú Sertanejo. Aumenta o som.

0: Sorriso sempre com as melhores pra você aqui no Sai da Sintonia. Já já tem mais pra você.
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0: Valeu, valeu, valeu.
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1: Olá, boa noite.
2: Boa noite para você que nos acompanha em todo o país.
1: Quarta-feira, 23 de setembro de 2026.
2: Vamos aos destaques do dia.
1: Sancionada a lei que aumenta a pena para furto e roubo de combustíveis.
2: Norma também endurece a punição para quem compra, transporta ou vende combustível de origem criminosa.
1: E tem início a operação carga pesada com foco em aumentos abusivos. Luana Karen.
3: Agência Nacional do Petróleo já aplicou mais de 200 milhões de reais em multa a distribuidoras por cobrança abusiva.
2: E o Brasil ultrapassou os 30 milhões de empregadores e trabalhadores por conta de empregados e trabalhadores por conta própria em 2025.
1: O índice passou de 24% em 2012 para 35% segundo o IBGE. Gabriela Noronha.
4: A região sul liderou a formalização e atingiu índice de 47% em 2025, seguida pelo centro-oeste e pelo sudeste.
2: Transporte aéreo.
1: Mais de 88 milhões de passageiros viajaram em voos domésticos e internacionais de janeiro a agosto.
2: Número é 4,7% superior ao registrado no mesmo período do ano passado.
1: E novas regras ampliam os direitos à informação dos passageiros. Thaís de Araújo.
5: O consumidor deverá ser informado já na compra da passagem de que o voo pode sofrer alterações por condições meteorológicas, requisitos de segurança ou outros fatores.
2: Hoje na apresentação da Voz do Brasil, eu, Mariana Jungmann e Luciano Seixas.
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2: Foi sancionada a lei que aumenta penas para furto e roubo de combustíveis.
1: Além de endurecer penas contra ilícitos já existentes, o dispositivo também tipifica novos crimes.
2: Para saber os detalhes, nós conversamos agora ao vivo com a repórter Luana Karen, que apurou tudo. Boa noite, Luana.
3: Boa noite, Mariana, Luciano. Boa noite também aos ouvintes da Voz do Brasil. A nova lei alcança crimes cometidos desde os locais de produção e armazenamento até o transporte de combustível furtado ou roubado, incluindo